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0: Obrigado pela sua companhia. Hoje, quarta-feira, dia 10 de junho de 2026. Estamos juntos e curtindo as emoções desta quarta-feira, né? 93 FM, 35 anos, aqui de Barbacena, 93,3. 93, a rádio que é show. 93, a rádio que é show.
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0: Agora já são 9:07, de volta, Top Hits. O desfile das melhores em nossa programação. Quem abre esta segunda hora são eles, os gaúchos do Nenhum de Nós. Sobre o Tempo.

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0: 93 FM, a rádio cresceu, top hits, as melhores, fechando com Saulo e Meli, então volta. Passou por aqui também Luan Santana, Luan Pereira, né? Conselho de Edson Yudo, Caco de Gente, Morrissey, Wendy Bell Blues, muito legal esse som. Pet Shop Boy, A Man Can Get Arrested, ainda Vanessa da Mata, Conselho Luxuoso de Ben Harper. Boa sorte, good luck, The Chainsmokers, My Bad. E começando com Nenhum de Nós, Sobre o Tempo. São 9h32, já a gente volta trazendo o som do Mônaco.
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93 FM, a rádio que show, top hits, são as melhores, tá aí o som do Vintage Troubles americanos, né? Banda formada em 2010 na Califórnia. Os caras misturam rhythm, blues, soul e rock and roll, estilo retrô. A voz inconfundível de Ty Taylor, né? Maravilha. Aqui eles passaram com a excelente Nobody Told Me. Tivemos ele, cara, que saudade. Lô Borges, A Força do Vento, Viva Rica Música de Minas, né? Diva também marcando presença. Madonna, excelente. Cherish, 14 Bis, com o auxílio luxuoso de Vanessa Rangel, Sonhando o Futuro. Tivemos Kid Laroi, Justin Bieber, Stay. E começando com o Mônaco, que é o projeto do baixista Peter Hook, do New Order, What Do You Want From Me? Maravilha. Obrigado pela sua companhia, um forte abraço, continue com a gente até amanhã, mas não saia daí, vem chegando o Halsey com excelente So Good.

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1: Olha a quinta-feira aí, gente! Essa é a 93 FM e esse é o nosso sertanejo bom demais da conta. Eu de cá, você de lá. E trem bom, sou. Obrigado, tá? É verdade. O rádio é mágico, né? São milhares e milhares de pessoas nesse momento ligadas e interligadas nessa emoção. E eu fico feliz da vida por saber que você nos prestigia, nem que seja por alguns minutos. É isso aí, você mesmo. Você que está no trabalho nesse momento, os amigos produtores rurais, agricultores, retireiros, eita turma que levanta cedaço, hein? E como levanta? E liga o radinho na gente. Obrigado. A razão de nossa existência são vocês. É por vocês que a gente se dedica, levanta com o maior prazer aqui, coloca essas músicas, esse som e fala. Mesmo que eu não esteja te vendo, mas eu sinto que você está conosco. Isso é maravilhoso. Não dá pra explicar. É a magia do rádio. Ótima quinta-feira, tá bom?
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1: 5 e 3.

0: É acordando, levantando. Gente que se liga na gente. Dias 13 e 14 tem mais um encontro da família sertaneja. Os violeiros juntos na praça, em Desterro do Melo. E você é nosso convidado especial. Vovô, a vovó, a família inteira. Aquele ambiente gostoso, né? Com a música sertaneja raiz, muito forró. E aquele ambiente assim que a turma se amarra. 13 e 14 de junho, tá? No sabadão tem Tonho Prado da TV Aparecida. No domingão, 5 horas da tarde, Mocoque Paraíso, 50 anos de história. Lendas vivas da nossa música, orquestra de viola, artistas da região, artistas locais, e você vai conferir. E prepare-se, porque em julho estaremos em Barbacena, o Festival da Colônia. Esse ano é um encontro de violeiros, as atrações da nossa festa, né? Que completa 12 anos na estrada, passando por mais de 22 cidades, mais de 70 edições contabilizadas. E mais uma vez, depois de algum período, estaremos de volta aqui a Barbacena com a nossa alegria no coração e, é claro, com o seu apoio e os amigos da Colônia Rodrigo Silva. Domingo, dia 12, uma grande cavalgada. A cavalgada da Colônia completando a 10ª edição. Aí o Silvano que está organizando, tá? Comitivas, caravanas, cavaleiros, Amazonas, se preparem. Vai ter feijoada, sorteios de muitas celas. Teremos também 2 trios elétricos aí no trajeto da cavalgada, né? A concentração no estacionamento do Parque de Exposições. Vai ser muito bacana. E já pode aí olhar sobre as camisas, tá? Eles já estão aí fazendo a reserva das camisas, que em breve ficarão prontas. Essa festa vai ficar boa demais da conta. Alô, Colônia Rodrigo Silva!
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0: 5 e 14.

0: Povo chegando aqui na 93 FM, meu cavalo refugou. Deu quatro pulos pra trás e quase me derrubou. Eu marco o Brasil, filho, vou anunciando, não assusta não. É o programa Bão Demais da Conta com Vandeir Antunes que já começou.
1: 5:17.

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1: 5:19.
2: Bom dia para quem ligou o radinho agora. Estamos juntos encurtando distâncias, aproximando corações através da nossa velha, boa e autêntica música sertaneja. Seja bem-vindo ao nosso som.

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1: 5 horas, 25 minutos. Tá confirmadíssimo, dia 12 de julho, a grande cavalgada da colônia, a grande cavalgada de Barbacena, 12 de julho, saída do estacionamento do Parque de Exposições, rumo à colônia, naquela tradição, naquela alegria, com as comitivas de toda a região. Vai vir centenas e centenas de cavaleiros e amazonas. Silvano é o organizador, né, Silvano? Estamos aí na expectativa e eu estarei junto com você nessa cavalgada. Já tá confirmada a minha presença e vamos que vamos juntos, ok?

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0: 5h29. Chora, viola. Estamos de volta. Alô, nossa querida colônia Rodrigo Silva. Bom dia, família sertaneja de Barbacena e região. Eu não sei se você sabe, mas o Festival da Colônia esse ano, né? Aquela festa de julho na Colônia, será com as atrações do Encontro de Violeiros. É a volta da Festa da Família, nesse ano 2026, de 10 a 12 de julho. E o destaque também para a grande cavalgada de Barbacena, a cavalgada da Colônia, dia 12, domingo, tá? As atrações sertanejas, a moda de viola, o forró, a família, todo mundo junto e misturado aí. Na Colônia Rodrigo Silva, no Festival da Colônia 2026, tá bom?
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0: 5:30.

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1: 5 horas 34 minutos.

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0: Faltam 17 para 6.
2: Sai cachorro!

0: Muito obrigado. Valeu,
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2: Faltando 15 minutos para 6.

0: Pois é!
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2: Faltam 12 minutos para 6.
3: Olha, gente, que se liga na gente. Vem aí o desfile para a escolha da rainha do Encontro de Violeiros e Cavalgada 2026, da Colônia Rodrigo Silva. Atenção, comitivas. Atenção, atenção, turma das cavalgadas. Cada comitiva também está convidada a participar, tá? Levar aquela representante sua aí, toda traiada, bonita, para concorrer à rainha do Encontro de Violeiros, tá? Alô, alô, comitivas que estão ouvindo a gente. Podem fazer a inscrição pelo telefone 329-8506-1425. Fala com a Meire. É o pessoal da Colônia Rodrigo Silva organizando. Será? É dia 11 de julho, no sabadão do Encontro de Violeiros na Colônia. E no domingão, dia 12, tem aquela grande cavalgada que está prometendo ser marcante e, é claro, histórica. Barbacena e região aguardando um momento especial com centenas de cavaleiros, amazonas e comitivas de toda a região, que já vem aí confirmando presença. Agora é hora de confirmar a sua representante também no desfile para a escolha da rainha, tá certo? Vamos nessa!
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2: Olá, vamos rezar juntos. O tempo passa, ele não para. O tempo segue. E lá na frente, daqui a um bom tempo, que só o tempo saberá, a gente terá capacidade de entender algumas coisas que aconteceram hoje. É como hoje a gente consegue, com experiência e resiliência, entender algumas coisas que a gente não compreendia de jeito nenhum que aconteceram lá atrás. Deus sabe todas as coisas. O coração do homem pode fazer planos, mas a resposta certa vem de Deus. Então lá na frente você entenderá algumas coisas que de repente agora você não entende, que agora você não aceita. Lá na frente, você terá capacidade de ver que aquilo que você julgou não ter dado certo, na verdade deu resultado, foi um livramento. Lá na frente, você terá estrutura para olhar para trás e perceber que tudo que aconteceu, talvez uma separação, uma perca, uma ausência, uma resposta negativa, algo que não saiu como você planejava, tudo teve um propósito maior. Quando toda a tempestade passar, o vento se acalmar, lá na frente você perceberá que nunca esteve só. E até mesmo no silêncio, mesmo você não conseguindo perceber devido ao barulho ensurdecedor de toda a diversidade, mas Deus estava contigo, ouvindo a sua voz embargada, dizendo, talvez o seu choro, aquele clamor, Deus, me ajuda. Isso é uma oração, sabia? Aí você vai olhar para o céu e vai dizer, oh Deus, muito obrigado. Como hoje você pode fazer isso? Pensa e

0: Observa.
1: Então calma. Na hora certa vai dar tudo certo. Essa é a hora que o sertanejo tira o chapéu, ergue as mãos aos céus e agradece a Deus pelo milagre da vida que se repete. Vamos rezar por nós, por nossos filhos, os filhos dos nossos filhos. Que o Senhor abençoe o nosso dia, a nossa caminhada, a jornada, o nosso falar, nosso agir, o nosso calar, o nosso pensar. Que todas as decisões a serem tomadas, porque nós tomamos muitas decisões ao longo de um dia, que elas sejam baseadas no senso de justiça. Seja do bem, semeie o bem sempre, porque quem pisa nos outros tropeça na vida. E você não quer jogar nesse time não, né? Nem pode. Reze comigo a oração que Jesus nos ensinou. Pai nosso que estais nos céus, santificado seja o vosso nome. Venha a nós o vosso reino. Seja feita a tua vontade, assim na terra como no céu. O pão nosso de cada dia nos dai hoje. Perdoai as nossas ofensas, assim como nós perdoamos a quem tem nos ofendido. E não nos deixeis cair em tentação, mas livrai-nos de todo o mal. Pois teu é o reino, o poder e a glória para sempre. Amém. Que nesse dia o Senhor nos abençoe e nos guarde. Que Ele faça resplandecer o seu rosto sobre cada um de nós. E nos conceda a sua graça, a paz, a sabedoria, a força e a luz.

Para muitos pode ser apenas mais um dia, mas para você pode, deve ser aquele dia. Estamos chegando no seu rádio, na sua manhãzinha. É quinta-feira, emoção do dia 11 de junho de 2026. O nosso som sertanejo no ar. É um prazer ter você com a gente do outro lado. Trabalhadores e trabalhadoras, tem muita gente no batente. Alô, garotada, vamos estudar, gente, vamos trabalhar. É o clima no ar, tá bom? Até as 9. Eu daqui, você daí. Tem música, tem informação e tem promoção, porque hoje é sexta-feira. Não, hoje é quinta-feira. É, já estamos pensando na promoção do bolo de aniversário, porque a turma já tá cadastrando, tô olhando aqui, né? Quinta-feira, 11 de junho, tá bom? Nesse fim de semana tem modão, encontro de violeiros em Desterro do Melo. Alô, moçada, família sertaneja.

0: João Bosco, Vinícius, Colo Colo, Guilherme Silva, Cai Sereno, Cai. Bom dia, turma dos Retiros, das Fazendas, Lavouras. Obrigado pela companhia. Olha só. Gente, é o dia de hoje na história. Hoje é dia da Marinha Brasileira. Dia 11 de junho de 2026. É véspera do Dia dos Namorados. O santo é São Barnabé, apóstolo. A lua é minguante. O signo é Gêmeos. É o 162º dia do ano. Faltam 203 para acabar. Em 1822 foi fundada a Marinha do Brasil. Em 1855 iniciaram as obras da Estrada de Ferro Central do Brasil. Em 1865 o Brasil venceu a Batalha Naval de Riachuelo durante a Guerra do Paraguai. Avançando no tempo, 2010 iniciou a Copa do Mundo na África do Sul nessa data. E em 2018 foi oficialmente inaugurado o terceiro World Trade Center. E hoje, 11 de junho de 2026, na atualidade, voltando para cá, para o nosso dia, para o presente, marca o início da maior Copa do Mundo de todos os tempos. Hoje, a partir das 14h30, abertura oficial para o mundo assistir.
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Daí Bruno Marrone com Jean Giovanni, Me Faz Te Odiar. Você ouviu também da Cultura Nordestina e Selá com Santo Antônio, Pedro e João. É no clima das festas juninas. E ainda rolou Fica Amor Não Vá, Lebão do Forró. Bom dia, turma, aí na região Costas da Mantiqueira. Alô, pessoal, também aí na Pedra, Fazenda Pedra. Pessoal de Correia de Almeida, o Silveiro, do Luiz Carlos e Silveirano. Aquele abraço, Valtinho, Nenzinho, Valber. Gente que se liga na gente, Valéria de Campo Lide. A turma aí ligada com a gente na Colônia Rodrigo Silva. A Ana de Antônio Carlos, o Leís, nosso ouvinte de todas as manhãs. Ele ouve a gente em Tabuleiro. A Marilene do Savassi, Genesi, bairro São Paulo. Denilton também, obrigado pela companhia aí. Rita Helena, no Paraíso Garcia. O Edson Geraldo, gente que se liga na gente, aquele abraço, bom dia, alô. 6h22, já já, Minuto Agro.

0: da conta. Assim começa a correria de um novo dia. Gente, é um recado especial para a turma do trânsito, nos dando aquela carona, muito obrigado. É isso aí, acelerando, vamos que vamos em frente, vai dar tudo certo hoje. 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
3: 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Chora viola.
4: Estamos de volta, coloca um sorriso no rosto, mostra pra vida o espetáculo que você é. Chora sanfona. Nesse fim de semana, encontro de violeiros em Desterro do Melo. Alô, família, estaremos juntos. 12 anos de história. E em julho, a festa da colônia, recebendo a caravana do Modão. Encontro de violeiros com a grande cavalgada. Alô, Silvânio, acorda a turma e vamos em frente. 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Rede Itaçate no ar, Valdir Barbosa.
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6: Inadimplência de muitos produtores rurais está complicando a decisão do governo com relação à negociação de dívidas. O Senado deve votar na próxima semana a renegociação da dívida dos produtores rurais, mas há um desacordo enorme entre a Frente Parlamentar da Agropecuária com o governo e bancos sobre a aprovação final. Uma mobilização de produtores em Brasília está sendo convocada por WhatsApp e as galerias devem estar cheias numa pressão contra o governo que resiste a um novo acordo para a votação. Na verdade, o governo quer empurrar boa parte dos riscos para os bancos, que, por outro lado, podem perder o interesse de realizar as operações. Semana vai ser quente nas galerias do Senado Federal em Brasília. Dos estúdios da Rádio Itatiaia em Belo Horizonte, para o Itaçate, Valdir Barbosa.

É só alegria, Gino e Gino, coração cigano, Pedro Soberano, selei meu cavalo. Você está na rádio que é show, o dia já clareou lá fora e vai dar tudo certo. 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Alô, alô, gente que se liga na gente, daqui a pouco uma mensagem especial para pensar sobre as coisas da vida.

0: aí convém.
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1: Quem tá feliz aí, tá gritando. Então a rocha. Simbora, Vinícius.
2: Já fui bom nisso, hein, Fred?

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Recadinho dado, vamos que vamos em frente, gente.

é preciso perder. Às vezes, é preciso perder para dar valor. É preciso chorar para aprender a amar. É preciso confiar para se entregar. E ainda assim, a grande verdade é que é preciso ouvir para nunca gritar. Todos irão sofrer um dia para saber o verdadeiro sentido da felicidade. Se sentir saudade, procure. Se sentir vontade, faça. Se tiver obstáculos, lute. Se perder, não se abata. Se gostar, viva. Muitas vezes, deixamos de lutar pelo que realmente queremos pelo simples fato de não querer ouvir um não. O erro faz parte de todo ser humano. Perdoar é preciso. E correr atrás daquilo que realmente queremos é uma obrigação nossa. Viva, ame, pense, erre. E depois do erro, corra atrás de refazer o seu acerto. Nada é para a vida toda. Só Deus.

Esse é o Guilherme Silva e o Nando Moreno, meu cavalo sabe. Quem gosta muito dessa música é o nosso amigão Guto Costa. Ah, se deixar ele rola ela um programa inteiro, ele se amarra nesse som. É fã número um do Guilherme Silva. Alô, Guto Costa, fala comigo. Ah, menino, vamos que vamos. Rolou Hugo e Guilherme, conveniência, uma mensagem especial pra você pensar sobre as coisas da vida e a vida que segue, o tempo que não para. Gente. Também quem pediu esse som foi o Aguinaldo José. Val Dornelas está ligado em sintonia. Também bom dia, Ângela. Obrigado aí a companhia também da turma em sintonia. O pessoal da região, pessoal de Senhora das Dores, Pinheiro Grosso. Valeu, Alfredo Vasconcelos, Pouso Alegre. Vamos em frente, gente. Já já, saudade a gente mata, porque recordar é preciso. E nesse fim de semana tem modão. O som da viola, a sanfona chonada e a família reunida na praça. É sábado e domingo em Desterro do Melo, ok? 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Pronto, falei. 6h53, Grupo Zelo comunica o falecimento de Luiz de Souza. Está no Memorial 2 do Complexo Zelo e será sepultado às 10 horas de hoje no cemitério Boa Morte, Luiz de Souza. Grupo Zelo comunica o falecimento de Maria Olímpia Tafuri Rezende. Está no Memorial 4 do Boa Morte e sepultamento às 16 horas de hoje no Boa Morte. Maria Olímpia Tafuri Rezende. Grupo Zelo comunica o falecimento de Maria das Graças da Costa. Está no Memorial 6 do Complexo Zelo e sepultamento no Parque Repouso da Saudade às 16 horas de hoje. Maria das Graças da Costa. Comunicou o Grupo Zelo, informações 32-2110-0019.

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0: Para muitos pode ser apenas mais um dia, mas para

0: Você pode, deve ser aquele dia. Vamos em frente, gente. Emoções da quinta-feira. Olha aí, 11 de junho, 2026. O friozinho tá aí, hein? Ah, não é brinquedo não, né, compadre? 93, a rádio que é show. 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Turma da Terra Viva tá ligada, né?
1: Vandeir Antunes.
0: Oi, oi, oi, sou eu.
1: Amigo da música sertaneja.
0: Companheiro é companheiro. 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Vamos junto, em frente, gente. Saudade a gente mata. Começando às 7 horas e 2 minutos.

Essa dupla tem aí sua história na música sertaneja, Alain e Aladim, desde a sua primeira formação, início de carreira, 50 anos se foram. E essa gravação é com a dupla na primeira formação, Alain e Aladim, 1991, Destino nos separou. Tá aí junto com a gente, várias vezes já passou pelo palco do Encontro de Violeiros e sempre foi aí a maior alegria e emoção. Jades e Jadson regravaram Menina da Aldeia de Lourenço e Lorival. Jean e Giovanni, você ouviu, você virou saudade. Esse é o som, essa é a música. 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O sorriso de amanhã é o tratamento de hoje.

saudade a gente mata, é isso aí. Olha, Barra da Saia, Sorriso Mudo. Você ouviu aí, Adriana Farias Violeira, Sorriso Mudo, é modão, é clássico, olha só, gente que se liga na gente. Estamos agora mandando um alô também, um recado para a turma da comitiva Ponto de Encontro, a galera do Monte Mar, a galera aí que vai reunir nesse próximo dia 14, no domingão, não é isso? E olha, é a cavalgada da comitiva Ponto de Encontro está aí organizada, preparada, tem DJ R, Pulga Loura agitando a galera, grande figura, também aí vai rolar com o Bruto Memo Forrozão, sorteios de muitos brindes, aquela feijoada caprichada. E não pode faltar também muitos prêmios aí pra galera, tá? Alô Silvano, da Cavalgada da Colônia, que será dia 12 de julho, tá também convidando a turma aí, e tem muitos prêmios lá. O Silvano também tá participando do sorteio lá, junto com a galera do Ponto de Encontro, que estará junto com a rapaziada aqui em Barbacena, dia 12 de julho, na Cavalgada da Colônia, junto com o Encontro de Violeiros. E venha então dia 14 agora, domingão, comitiva Ponto de Encontro do Monte Mar e a Grande Cavalgada. Vamos participar, valeu, valeu, valeu! Sim.

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3: 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Piscou, chegou!
5: 7 horas e 23 minutos.
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4: Estamos de volta, olha só. Catalão Pneus e a hora 7:29. Bom dia, turma também. 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

0: verdes, enfim.
1: Lourenço e Lorival. Se ainda existe amor. João Pedro, Zé Paulo, só dá você na minha vida. Daniel, eu sem você. É, gente, o reloginho não para. De manhã ele gira mais rápido, hein? Bom dia, turma do trânsito. Obrigado pela carona, companhia. Ah, é. O nosso som, a nossa música no ar. 7h37.
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1: Vem aí no Festival da Colônia 2026, o Encontro de Violeiros com você. A festa da família sertaneja é na Colônia Rodrigo Silva, 10, 11 e 12 de julho. Teremos também Missa Campão em ação de graças pelo sertanejo, né? Na abertura da festa, o Hino Nacional na Viola. Teremos um sabadão muito especial, as atividades aí. Muitos violeiros e violeiras no sábado à tarde, dia 11 de julho. Isso mesmo, no sabadão à tarde será o clima da viola. E à noite, o desfile para a escolha da rainha do Encontro de Violeiros e dos Cavaleiros, inclusive as meninas querendo participar aí, as meninas da Colônia, de Campo Lide, e a galera também das comitivas podem levar suas representantes. Mas como que faz? Tem que se inscrever antes, tá? É vagas limitadas. Vamos preencher aí porque já está no final, né? O preenchimento das vagas. Fala com a Meire no 329-8506-1425, tá bom? Aquela moça aí, traiada da sua comitiva, leva ela para desfilar lá para representar você, a sua comunidade, a sua cidade, certinho? E no domingão 12 de julho, a tão aguardada cavalgada de Barbacena da Colônia Rodrigo Silva. O Silvano está organizando todos os detalhes. As camisas em breve estarão aí disponíveis também. Terá cavalgada, feijoada, muitos prêmios sendo sorteados e muito forró também. Tudo isso nas festividades dos Violeiros 2026 em Barbacena. Aguarde em breve mais detalhes e informações. Realização da família sertaneja da Colônia Rodrigo Silva, Casa de Itália, o Campo do Grêmio, né? E apoio da Prefeitura Municipal. 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Olha os nossos amigos Carvalho e Mariano aí. Às 7h39, anunciando daqui a pouco a informação no ar.

Tá aí, forrozão animado, tá aí. Você virou saudade, colo de menina, shot da alegria, mocinhas da cidade, Carvalho e Mariano, nome dos caras. Certinho, legal. Abraço, Bastão, Bastiãozinho do Forró, o nome do sujeito aí. Ei, figuraça, Bastiãozinho do Forró e Vanderlei dos Teclados. O senhor Mauro também tá ouvindo a gente aí. O Bastiãozinho dos Teclados, Vanderlei aí. É, Bastiãozinho do Forró e Vanderlei dos Teclados. Tô até trocando os nomes. Eles estarão também participando do nosso encontro de violeiros, fazendo um forrozão pra turma lá no Domingão, em Desterro do Melo. E em breve a gente fala com vocês aí sobre Barbacena, tá? Bom dia, 93 FM. 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

0: Legal, pausando a sequência musical, vamos agora trazer a informação em primeira mão para você, começando o dia aqui, por dentro de tudo, com a Rádio 93. Comigo no estúdio, Isabela Moreira, bom dia.
1: Bom dia, Vandeir, bom dia para você, ouvinte, que escolheu ficar bem informado com a 93 FM pelo seu rádio e também ao vivo pelo YouTube 93 FM BQ, com imagens ao vivo do nosso estúdio. 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Metrab e Clínica Caio apresentam o Bom Dia 93, o primeiro jornal de Barbacena, nessa quinta-feira de 11 de junho, abertura da Copa do Mundo de 2026, dia da Marinha Brasileira, dia do Educador Sanitário e dia de São Barnabé.
0: Pois é, indicadores financeiros. O dólar comercial abrindo com ligeira queda, a R$5,17. Arroba do Boi Gordo com ligeira alta, a R$357,32, segundo Exalc B3. Climatempo.com está indicando que há uma mudança de tempo à vista para a nossa região das vertentes. Está um dia de sol com muitas nuvens e tem possibilidade de pancadas de chuva à tarde e à noite, e a tendência também para os próximos dias. Mínima 14, máxima 18, o friozinho cada vez mais intenso.
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1: E a gente começa falando de cultura, porque hoje, quinta-feira, às 19h, no auditório da Faculdade de Medicina de Barbacena, acontece o espetáculo Rua do Povo da Rua. A peça traz ao público histórias inspiradas em relatos reais de pessoas em situação de rua, promovendo uma reflexão sobre empatia, dignidade e responsabilidade social. O projeto é parte da Quinta Cultural e o espetáculo retrata os desafios, a vulnerabilidade e a resistência daqueles que vivem à margem da sociedade, transformando o palco em um espaço de conscientização e diálogo. A iniciativa convida a comunidade a participar de um momento de cultura e reflexão sobre questões sociais que fazem parte da realidade cotidiana.
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0: 7h48. Um policial civil foi alvo de uma nova fase da Operação Guildas Medievais, que investiga um suposto cartel de placas veiculares com atuação na Zona da Mata Mineira e no estado do Rio de Janeiro. A ação é conduzida pelo Ministério Público em Minas Gerais e pela Polícia Civil, que apuram crimes como corrupção, lavagem de dinheiro e formação de cartel no setor de fabricação e estampagem de placas automotivas. As investigações apontam que o grupo atuava principalmente nas cidades da Zona da Mata, incluindo Juiz de Fora, Ubá, Visconde do Rio Branco e Muriaé, com o objetivo de controlar o mercado regional por meio da fixação de preços e da eliminação da concorrência. Há ainda suspeitas de participação de agentes públicos no esquema. Nesta nova etapa da operação, foram cumpridos mandados de busca e apreensão para aprofundar a coleta de provas e identificar outros possíveis envolvidos. O material apreendido será analisado e poderá contribuir para o avanço das investigações e eventual responsabilização dos suspeitos.
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1: E a instalação da barreira rígida do sistema de pesagem em movimento, HS-WIM, na BR-040, em Congonhas, está sendo realizado entre os dias 10 e 12 de junho, no quilômetro 607. Durante os trabalhos, haverá interdição parcial da rodovia nos dois sentidos, com o tráfego mantido em uma faixa por direção. A conclusão das obras está prevista para agosto. O sistema permitirá a pesagem de caminhões em movimento por meio de sensores instalados no pavimento, aumentando a eficiência da fiscalização. A intervenção integra os preparativos para a duplicação da BR-040 em Congonhas, cuja primeira etapa deve começar no segundo semestre de 2026, com a construção de novas pistas e uma passarela para pedestres.
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0: Notícias da região. Uma ponte metálica de aproximadamente 20 metros, datada do século XIX e integrante do Patrimônio da União, foi localizada pela Polícia Civil de Minas Gerais na tarde de ontem, quarta, dia 10, após ter sido furtada na comunidade de Pitangueiras, zona rural de Prados. A estrutura, que fazia parte da antiga estrada de ferro oeste de Minas e havia sido incorporada ao patrimônio do município, foi encontrada no Arraial do Mongol, em Lima Duarte. O furto ocorreu entre os dias 6 e 9 de junho, sem que houvesse testemunhas. Segundo a Polícia Civil de Minas, os responsáveis pela retirada da ponte já foram identificados e alegaram ter adquirido a estrutura por R$700 mil, comprometendo-se a apresentar a documentação da negociação. A investigação apura possíveis crimes de receptação e também dano ao patrimônio cultural, devido ao valor histórico da peça. A principal linha investigativa aponta a região da Serra do Ibitipoca como destino final da ponte, enquanto interlocutores ligados ao caso levantam a suspeita de que o furto tenha sido encomendado por colecionadores de antiguidades.
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0: A Prefeitura de Juiz de Fora abriu mão, abriu uma ação civil pública contra o Estado de Minas Gerais para questionar o novo sistema de regulação de leitos. A informação com Désia Souza, chegando o Rede Itaçate.
3: A Prefeitura de Juiz de Fora ingressou com uma ação civil pública contra o Estado de Minas Gerais para questionar a substituição do sistema de regulação de leitos, SUSFácil, pela Plataforma Central de Operações para Regulação Estadual, a CORE-MG. A medida busca garantir a continuidade e segurança dos fluxos de atendimento em saúde, diante dos impactos observados após a implantação do novo sistema, especialmente na regulação de urgências e emergências. Segundo o executivo, a transição ocorreu sem a migração adequada de dados e vem provocando instabilidades operacionais que dificultam o gerenciamento das filas de atendimento e o encaminhamento de pacientes. Esse cenário tem gerado sobrecarga na rede local de saúde, que é referência para a macro-região Sudeste de Minas Gerais, e também compromete o planejamento assistencial e financeiro do sistema municipal. A ação foi protocolada na comarca de Belo Horizonte devido ao alcance estadual dos impactos provocados pela alteração do sistema. Dados levantados pela Secretaria de Saúde apontam um aumento significativo da demanda espontânea de pacientes de outros municípios, muitos encaminhados sem regulação prévia. De acordo com o secretário de Saúde de Juiz de Fora, Jonathan Ferreira Tomás, somente nos últimos dias, mais de 700 pessoas foram recebidas em Juiz de Fora por meio de uma regulação paralela, fora do fluxo tradicional monitorado pelo município. Da Zona da Mata, repórter Désia Souza.
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1: E a Justiça de Minas Gerais negou o pedido de liberdade do argentino Eduardo Urias, de 63 anos, investigado por suspeita de racismo contra uma criança de 7 anos durante um passeio de Maria Fumaça entre São João del Rei e Tiradentes. O juiz entendeu que a prisão deve ser mantida para garantir a ordem pública e o andamento das investigações. Segundo a Polícia Civil, Urias foi preso em flagrante após fotografar e filmar o menino e compartilhar as imagens com mensagens racistas. A CEJUSP informou ainda que apura uma denúncia de agressão feita pelo investigado dentro do presídio, onde ele permanece em cela separada por segurança.
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0: Agora 7h54, a Copa do Mundo está aí, a Polícia Civil está trabalhando. Polícia Civil do Estado do Rio de Janeiro apreendeu camisas falsificadas do Brasil e de times fluminenses. Informação com Giovanna Minahini.
5: E a Polícia Civil do Rio de Janeiro interceptou um ônibus com 2.000 camisas falsificadas da seleção brasileira e peças de times cariocas. Essa abordagem aconteceu perto da cidade de Piraí, no sul fluminense, após os agentes receberem informações de que um veículo vindo de São Paulo transportava roupas falsificadas e também medicamentos vindos do Paraguai. O material foi apreendido e passará por perícia. 24 pessoas foram conduzidas à 17ª Delegacia de Polícia de São Cristóvão. Para a rede Itaçate, repórter Giovanna Minahini.
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0: O cicloturismo Cabangu Bike será realizado dia 21 de junho e reunirá ciclistas em um percurso de 53 quilômetros entre Barbacena e o Museu de Cabangu, em Santos.

0: da estreia do Brasil no Mundial neste sábado. As informações com Thiago Reis.
1: Técnico Carlo Ancelotti comanda daqui a pouco aqui em Nova Jersey o penúltimo treinamento do Brasil antes da estreia na Copa do Mundo no sábado contra o Marrocos. O treinador, que ontem completou 67 anos, foi homenageado pelos jogadores, ganhou um bolo de aniversário, teve parabéns na concentração do Brasil. Mas antes, no treinamento desta quarta, ele deu pistas importantes sobre o provável time do Brasil para começar a Copa do Mundo. Danilo e Alexandro, laterais do Flamengo, deverão ser titulares no sábado. O Danilo é aquele mesmo, revelado pelo América, cria do Coelhão, mineiro de Bicas, vai para mais uma Copa do Mundo e, ao que tudo indica, vai começar como titular no time do Brasil. Lembrando que no Flamengo ele atua mais como zagueiro, inclusive, mas é homem de confiança do treinador e deve começar o jogo no fim de semana entre os titulares. Com informações da Seleção Brasileira, repórter Thiago Reis para a Rede Itaçati.
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3: Confira com a gente o que os jornais trazem hoje. Folha de São Paulo: Senado aprova negociação de dívida rural. Governo vê pauta bomba de 140 bilhões de reais.
0: Estadão: Senado aprova pacote bilionário de gasto para União e municípios.
3: O Globo: Senado avança pacote de bombas fiscais e governo cogita ir à justiça.
0: Estado de Minas: a ponte que sumiu.
3: Pois é, por hoje é só. 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
0: 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Bom dia pra você.
3: Ok, bom dia, Isabela. E bom dia você do outro lado do rádio, continue com a gente. Obrigado também a Rafa Bertola nos trabalhos técnicos aí e a nossa equipe sempre mobilizada para trazer a melhor informação. Em áudio ou vídeo, 5 para as 11, todo mundo junto no estúdio também para informar você da melhor forma na rádio, que é show. Olha a hora, 7h58.
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12: Bom demais da conta, 8:06 na 93 FM. 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
15: O dia é hoje, a hora é agora, o momento é já. Emoções da quinta-feira, 11 de junho de 2026. Estamos aqui com o nosso som sertanejo. Lembrando que à tarde também tem mais música sertaneja no circuito, ok?
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15: 8 horas, 7 minutos.

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0: Olá, 8h21.
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4: Hey, yeah! Estamos de volta.

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Manhã de céu nublado em Barbacena, previsão de chuva para as próximas horas. Na...

0: Legal, legal, Traia Véia, lembrança boa, Guilherme Benuto, Pulei na Piscina, La Plata, Ana Castela e Country Beat Oficial, aqui.
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0: Alô, bom dia, alô, turma da fábrica de óculos, no Ibiapaba. 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Turma do Atacadão do Ferro fazendo um golaço, a promoção Black Copa está acontecendo, está boa demais da conta. 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Legal, numa boa? 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

Hoje nós vamos falar de saudade. Minha saudade tem nome, tem voz, tem cheiro. Tem lembranças guardadas em pequenos detalhes que ninguém percebe. Às vezes ela chega silenciosa em uma música, em uma foto antiga, em um abraço que faltou, e aperta o coração sem pedir licença. Mas aprendi que sentir saudade também é prova de amor. Só sente falta quem viveu algo verdadeiro, quem marcou a alma de alguém de forma eterna. E mesmo que a distância, o tempo ou a vida tenham mudado tantas coisas, existem pessoas que continuam morando dentro da gente. Porque o amor de verdade não vai embora. Ele permanece nas memórias, nos ensinamentos, em cada lágrima silenciosa. Se hoje a saudade doer, não esconda. Transforme essa dor em gratidão por tudo que viveu. E nunca esqueça. Algumas presenças partem da nossa frente, mas jamais do nosso coração.

Bruno Marrone, isso você não conta. Zezé de Camargo, cada minuto. Olha aí a Emerson Car com a gente, fechando mais um Som Sertanejão, bom demais da conta. 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É isso aí, gente, que se liga na gente. O Dirceu Guimarães está chegando e eu volto logo mais às 4 da tarde, porque tem Circuito Sertanejo no ar. E amanhã, 5 da manhã, o nosso Bom Demais da Conta, na sua sintonia. Grande abraço, bom dia, ótima quinta-feira, bom trabalho e vai dar tudo certo. 8h48, tchau! Alô, galera!

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1: Quinta-feira, gente fina.
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1: 11 de junho de 2026, estamos ao vivo no seu rádio pelas ondas da 93, a Rádio Que É Show, transmitindo a partir de nossos estúdios na rua João Ribeiro de Navarro 285, no bairro Boa Vista. Está entrando

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1: Boa música, informação de qualidade, horóscopo do dia, promoção, diversão e alto astral. E a sua participação pelo 999-25-2750 é o zap da 93. Grava lá o áudio que a gente manda o seu recado pro ar. 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Para você que adora navegar nas redes sociais, segue lá 93FMBQ. A primeira de hoje, um clássico do nosso

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2: 9:12, bom dia, Isabela Moreira.
3: Bom dia, Dirceu, tudo bem?
2: Tudo bem, você?
3: Tudo bem, bastante frio hoje, hein?
2: Bastante.
3: A Secretaria de Estado de Saúde de São Paulo investiga um novo caso suspeito de doença pelo vírus Ebola na capital paulista. A notificação foi feita nesta última quarta-feira, segundo informou a pasta. A paciente é uma brasileira de 31 anos que esteve a trabalho na província de Kivu do Norte, no leste da República Democrática do Congo. Ela desembarcou no Brasil no último dia 6 e passou a apresentar sintomas como febre e diarreia. Inicialmente, a mulher foi atendida em um hospital particular da capital e depois foi transferida para o Instituto de Infectologia Emílio Ribas, que é referência nacional para casos suspeitos ou confirmados da doença. Ela permanece em leito de isolamento, com quadro estável, seguindo os protocolos de biossegurança. E o Senado aprovou o projeto de lei que estabelece medidas para proteger trabalhadores resgatados de condições análogas à escravidão. O texto traz obrigações para os empregadores e também medidas de proteção social para os trabalhadores, como a inserção no seguro-desemprego, na Seguridade Social e a possibilidade de adoção de medidas protetivas, especialmente para as trabalhadoras domésticas. O projeto ainda vai à sanção do governo federal. Por enquanto é isso, Dirceu. Daqui a pouquinho a gente chega com os destaques do Cidade Alerta.
2: Até já.
3: Até.
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1: E bota emoção nisso, 922. Chegando no seu rádio as primeiras emoções do nosso Horóscopo 93 desta quinta-feira, na voz de Lorena Nunes. O recado para você de Áries, Touro, Gêmeos e Câncer. Confere aí.
2: 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Áries.
3: A semana se encerra com sensação de alívio interno, Áries. Nem tudo está resolvido fora, mas dentro você sente que recuperou o eixo. A cor do dia é o azul claro e o número da sorte 33.
2: Touro.
3: Pequenos prazeres ganham destaque hoje, Touro. O dia te lembra que bem-estar também é prioridade. Não recompensa, tá? A cor do dia é o verde água e o número da sorte 30.
2: Gêmeos.
3: A leveza volta, Gêmeos. Interações sociais renovam sua mente e trazem boas surpresas. Olha o carnaval, hein? A cor do dia é o branco e o número da sorte 26.
2: Câncer.
3: Um gesto simples vai gerar acolhimento verdadeiro hoje, Câncer. O dia termina com sensação de pertencimento. A cor do dia é o rosa claro e o número da sorte 31. Daqui a pouco eu volto com mais previsões astrais aqui na 93.
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1: Já já você confere o recado para você de Leão, Virgem, Libra e Escorpião. Eu volto depois do intervalo com os destaques do esporte e o Washington Lima ao vivo aqui nos estúdios da 93. E é claro, muito mais música no

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1: De olho no tempo para você que se liga no Show da Manhã da 93, desta quinta-feira, 11 de junho. A previsão é de céu claro a parcialmente nublado, com pancadas de chuva e trovoadas isoladas lá no Triângulo Mineiro, Alto Paranaíba, Sul, Sudoeste e Campo das Vertentes. No Vale do Jequitinhonha, Mucuri, Rio Doce, Zona da Mata Mineira, céu parcialmente nublado. Já no noroeste do estado, Central Mineira, Oeste, região metropolitana de Belo Horizonte e Zona da Mata, possibilidade de chuva isolada. Demais regiões, céu claro a parcialmente nublado. As temperaturas nesta quinta-feira, 11 de junho, devem variar entre a mínima de 7 e a máxima chegando aos 32 graus. Legal? 9:37. Já o Washington Lima com os destaques do esporte. Agora tem Ted Swings, The Doors.

0: 3 com Washington Lima na guitarra. Só os loucos sabem, ao vivo aqui nos estúdios.
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0: 15 minutinhos faltando para as 10. Washington Lima. Como é que fala quando vai tocar? Dá o tom aí.
2: Assim. Eu sei tocar essa música no violão. Eu sou bom nela. Essa aí é um dos meus fortes. Exatamente. Quando eu toco ela agora. Né?
0: E tem aquele rock barulhento também que
2: não,
0: você
2: não, e gosta. Tem também. Slipknot também, o meu forte também. Mas aí, Dirceu. Vamos falar de esporte aqui, Dirceu. Porque é Copa do Mundo. Hoje eu só vou dar destaque no Copa do Mundo. Hoje, inclusive, Dirceu, Guimarães, hoje o Seleção 93 é especial Copa do Mundo às 11h30, tá? Então, chamando o torcedor aí pra descobrir tudo. Vamos ver as novidades na arbitragem, as novidades na premiação, todos os jogos hoje, tudo no Seleção 93, 11h30. Mas, Dirceu, vou dar um destaque principalmente hoje pro jogo de abertura da Copa, né? Hoje teremos show da Shakira, show da Anitta, show, igual você disse aqui no off, pirotécnicos, drones voando lá. Mas no futebol mesmo, México e África do Sul se enfrentam hoje às 16 horas no primeiro jogo. Hoje às 16 horas. Pra quem gosta de futebol, agora a Copa do Mundo é maravilhosa, porque todo dia tem jogo.
0: Lá no Azteca?
2: Lá no Azteca, abertura da Copa do Mundo vai ser no México de novo, né? Já tivemos uma Copa no México. E aí, Dirceu, México e África do Sul jogam hoje, como eu disse, Coreia do Sul e República Tcheca jogam também hoje às 23 horas. Aí, só jogo bom, Dirceu.
0: Dá pra ficar acordado, né?
2: Dá pra ficar acordado hoje às 23 horas.
0: Aquela velha desculpa pra esposa. Vou assistir o jogo.
2: E aí, amanhã, Canadá e Bósnia e Herzegovina às 16 horas e Estados Unidos e Paraguai às 22 horas, Dirceu Guimarães.
0: O jogo mais cedo que pra nós aqui no Brasil, o jogo mais cedo vai em torno das 19, seria isso?
2: É o jogo
0: de
2: mais...
0: De qualquer chave.
2: O jogo mais cedo é às 16 horas 16. Pra gente aqui do Brasil. Isso. Aí a maioria dos jogos são às 16.
0: Também você acabou de falar que vai ter abertura às 16 horas.
2: Não, mas também vai ter um jogo também, às 16 horas também.
0: Então, é México e quem?
2: É México e África do Sul, Dirceu. E o jogo mais tarde pra gente assistir é 1h da manhã.
0: Não, e o do Brasil?
2: Do Brasil, não. Do Brasil pra gente vai ser às 19 horas, Brasil e Marrocos.
0: Isso aí, alguma informação aí do Brasil às
2: 19 horas? Do Brasil às 19 horas, exatamente. É o jogo mais cedo, depois a gente joga lá pras 21 horas. Mas eu disse, vai ter jogo até de madrugada, vou assistir jogo. Até de madrugada, 1h da manhã, a gente vai ter alguns jogos. A Austrália e Turquia vai ser o primeiro.
0: Desculpa pra você ficar bebendo
2: Não é desculpa, ainda mais beber assistindo lá o primeiro jogo, como eu disse, Austrália e Turquia.
0: Não,
2: aí não é desculpa, não, Dirceu. Só pra fechar também. O Brasil ontem fez mais um treino, o Carlo Ancelotti testou mais alguns jogadores. O Matheus Cunha foi titular no treino de ontem, o que a gente pode ver novidade contra o Marrocos no sábado às 19 horas. Então, a base do time é aquela mesmo que a gente já conhece. No meio de campo ali, infelizmente, vem o Paquetá, Bruno Guimarães, aí vem o Casemiro, não muda eles. Magalhães e Marquinhos é a dupla titular na zaga também, não vimos novidades. As laterais é o ponto mais desfalcado do Brasil, Danilo ou Ibanez, que é zagueiro, provavelmente vai jogar de lateral, então a gente vai ver uma diferença ali nesses laterais. O ataque, Dirceu, também, a única dúvida é quem vai entrar, se é o Luiz Henrique ou se é o Matheus Cunha, porque Rafinha e Vini Júnior são titulares... Sem dúvida. Ah, tem o Igor Thiago também, que pode entrar no ataque.
0: Essa improvisação, vamos falar assim, né?
2: Uhum.
0: Na lateral direita. Primeiro em função do corte do
2: Wesley, isso.
0: E a convocação, ele não chamou um outro lateral.
2: Não chamou, ofício. Chamou o Ederson, que é meio de campo.
0: Então, não tem o que seria o reserva, cadê?
2: Aí ele tá
0: improvisando?
2: Ele tá improvisando, Dirceu. Eu acho que ele preferiu chamar o Ederson, porque o meio de campo também tá bem desfalcado, vamos dizer assim. Na verdade, não é que o meio de campo tá desfalcado, mas o meio de campo vai ter uma rotação um pouco maior. Sim. Eu sinto que de todas as posições, o meio de campo é o que mais vai ter rotação. A gente talvez vai entrar o Paquetá, talvez o Bruno Guimarães junto com o Casemiro somente, talvez três meios de campo, Paquetá, Bruno Guimarães e Casemiro, ou Ederson, Casemiro, e aí um mais ofensivo ali no meio de campo. Vamos ver quem vai ser. Ou o Neymar, ou ele bota o Neymar no meio de campo mais ofensivo. E aí ele fecha com o Ederson e o Casemiro, que são jogadores um pouco mais defensivos. Essa Copa do Mundo promete, tá, Dirceu? Vamos ver como vem aí o time do Brasil.
0: Eu vou pegar carona no eu sinto que você falou aí. Eu sinto que estão inventando muito. Pra começar, né? Já, já tá muito improvisado, não?
2: Você acha que já tá muito improvisado? Ah, mas tá... eu gosto dessa rotação, porque. Dirceu, você já me falou uma vez que o melhor treinador que você já viu foi Tele Santana.
0: Sim,
2: você lembra que você falou isso?
0: Claro.
2: Eu vi uma entrevista recente do Tele, recente não, uma entrevista antiga, mas eu vi recentemente a entrevista do Tele, ele falando assim, que gosta sempre, Dirceu, do jogador que é ele botou o perfil de cachorro magro. Já viu o cachorro magro? O cachorro magro é o que tem fome ali pra jogar.
0: Sim.
2: O cachorro que não é magro, que é o cachorro que já sabe que vai ser titular, às vezes não tem a mesma fome do cachorro magro.
0: Sim.
2: Então essa rotação, vamos dizer, a gente gosta de ver o Endrick. O Endrick é o cachorro magro da seleção.
0: Uhum.
2: Então pode mostrar um futebol mais bonito. O Luiz Henrique também, vamos dizer, é um cachorro magro da seleção. Eu gosto de quando ele entra.
0: Aquele ex-Botafogo.
2: Ex-Botafogo. Uhum. Então tem alguns cachorros magros ali da seleção que a gente gosta.
0: Gostei,
2: então eu gosto dessa...
0: Essa frase é do Tele?
2: Tele Santana. Então eu gosto dessa rotação
0: grande
2: do Brasil.
0: Tele Santana.
2: Vamos ver como vem a Copa do Mundo.
0: Eu aposto naquela seleção, eu não era nascido ainda, ali por volta do... Não sei se foi a seleção de 70, 74...
2: Uhum.
0: Que é o seguinte, o treinador chega, pega 11 camisas e entrega.
2: Para
0: os caras, joga. Não quero saber se o Rivelino tá da esquerda, na época lá o Pelé.
2: Uhum.
0: Era uma turma que eu vou te falar.
2: Eu quero que joguem em futebol.
0: Entrega as 11 camisas, tira não, 10, né? Tira do goleiro. O goleiro é titular do Brasil, é o nome dele é?
2: O nome dele é Alisson, o goleiro titular.
0: Fera, né?
2: Fera, tal, assim, né? No Liverpool é um gigante. Vamos ver se na seleção brasileira vai ser.
0: Não, eu gosto do Alisson.
2: Você gosta do Alisson?
0: A Graciela pitando ao vivo
2: então
0: aí.
2: Então vamos nessa.
0: Vamos embora que ela chegou.
2: Você
0: vamos
2: volta
0: ver.
2: Às 11h30.
0: Eu volto às
2: 11h30.
0: Tá aí, ó. A subir, a pita, pra todo mundo saber que você tá aqui.
2: Eu subi bem ao vivo hoje. Aquele abraço, senhor.
0: Obrigado, Washington.
3: Washington Lima.
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1: Obrigado comigo e conferindo na 93. Um minutinho faltando para as 10. De volta com o nosso horóscopo 93. E o recado agora é para você de Leão, Virgem, Libra e Escorpião. Confere aí.
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3: Leão. Uma ideia criativa chega de forma inesperada em leoninos. Permitir-se explorar, principalmente essa inspiração, pode abrir novos caminhos. A cor do dia é o vermelho vivo e o número da sorte, 35.
2: Virgem.
3: A quinta favorece produtividade equilibrada em Virgem. Trabalhar com foco, mas respeitando o seu ritmo, traz melhores resultados. A cor do dia é o azul claro e o número da sorte, 3.
2: Libra.
3: Quinta com energia social super intensa. Encontros ou conversas leves vão te ajudar a renovar o seu humor e a sua criatividade. A cor do dia é o branco e o número da sorte, 18.
2: Escorpião.
3: Um assunto que parecia encerrado pode voltar à tona para ser resolvido de vez, Escorpião. A clareza emocional permite encerrar esse ciclo finalmente. A cor do dia é o verde escuro e o número da sorte é 7. Fica aí, porque eu já volto com mais signos pra você aqui na 93 FM.
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1: 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Já você confere previsões para Sagitário, Capricórnio, Aquário e Peixes.
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19: Legal, estamos de volta, tudo igual na 93, 10 e 10 aqui ao vivo nos estúdios do Show da Manhã, ao meu lado, trazendo informação de qualidade na programação da 93.
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19: Bom dia, Grazi.
21: Bom dia, Dirceu. Como vai você nesta semana de véspera de Copa do Mundo? Hoje começa, né?
19: É, hoje começa.
21: Como é que estão suas torcidas?
19: Olha, é chato falar, né? Mas eu estou preocupado com o Brasil. Mas
21: todos
19: é claro,
21: estamos.
19: É, não tem como não torcer, né?
21: Todos estamos.
19: A gente fica zoando aqui, alguma escalação errada, algum palpite que a gente tem sempre. Ah. Né? Todo brasileiro tem um pouquinho de treinador, não
21: é
19: verdade?
21: Até eu que não entendo nada de futebol tenho.
19: Pois é, mas vamos torcer, vai dar tudo certo. Hoje é a abertura, sábado tem Brasil às 19 horas contra Marrocos. O Marco Aurélio já pôs da minha cabeça aqui que Marrocos é o osso duro, hein?
21: Eu acho que vão ser os dois times que vão passar, inclusive, para a segunda fase, vai ser Brasil e Marrocos.
19: Da chave do Brasil.
21: Estou achando, vou chutar um palpite aqui, tá? Eu acho que o primeiro jogo vai dar empate, infelizmente.
19: Brasil e Marrocos.
21: Eu acho. Bom, teremos um empate. Tá,
19: eu acho que fica de bom tamanho.
21: Ai, que horror.
19: Empatar com o Marrocos.
21: Olha, Dirceu, eu quero falar com você alguns assuntos importantes que nós vamos tratar daqui a pouquinho, 5 para as 11. Começar falando sobre a apreensão de uma grande quantidade de drogas. Olha, foram, pra você ter uma ideia, foram 5 barras de crack, mais de 63 pedras brutas de crack, além de uma grande quantidade de cocaína. Isso aconteceu aqui no bairro São Cristóvão, em Barbacena, inclusive na casa de uma mulher que era conhecida, que está sendo suspeita de ser o guarda-roupa desse traficante. Uma apreensão muito grande, inclusive tanto essa mulher que era da casa quanto o homem foram presos, foram conduzidos à delegacia e está a investigação aí. Nós vamos falar também sobre, você ouviu falar sobre a história da ponte que foi roubada?
19: Sim, fiquei sabendo, achei curiosíssimo.
21: Olha, uma ponte.
19: Roubar a ponte.
21: Era uma ponte de ferro, pois pesadíssima.
19: É. Pois é.
21: Olha, uma ponte foi roubada na comunidade de Pitangueiras, aqui no município de Prados, mas a Polícia Civil acabou de localizar na cidade de Lima Duarte. A ponte andou, hein? Ponte andou. Acabaram de localizaram ontem, na verdade, essa ponte que é do século XIX e que foi furtada, como eu te disse, na zona rural ali de Prados. Essa estrutura, ela integra o patrimônio histórico da antiga estrada de ferro oeste de Minas e foi encontrada depois de uma investigação que identificou aí os responsáveis pela retirada. Esses suspeitos, Dirceu, eles falaram que compraram a ponte. Sabe quanto que eles pagaram na ponte?
19: Zero.
21: 700 mil reais.
19: Uai.
21: Agora, de quem que eles compraram, a gente ainda não conseguiu.
19: Pagaram para quem?
21: Para quem, pois é. O caso está aí sendo investigado com possível receptação e dano ao patrimônio cultural. A investigação possivelmente vai passar para a Polícia Federal.
19: Será que era para aproveitar só o material ou eles iam reconstruir a ponte?
21: Acho que era para utilizar a ponte em um espaço, porque é uma ponte bonita, de ferro, recheada de história, enfim, né? Olha, hoje também nós vamos falar sobre o mês de junho, que é consagrado ao Sagrado Coração de Jesus, e vamos falar sobre as festividades lá da comunidade do bairro Vista Alegre. Vamos falar de música para encerrar essa conversa?
19: Vamos, vamos nessa.
21: Olha,
19: você tem um caso interessantíssimo da
21: Tracy. Muito legal, gente.
19: Tracy Chapman.
21: e que aconteceu no 11 de junho, como hoje.
14: Sim.
21: Só que do ano de 1988. Faz tempo, hein?
14: Faz, eu não era nascido, não.
21: Nem eu. Mas eu não era mesmo, não. Mentira, eu era assim, gente.
14: Sim, no berço. Estava no berço.
21: Tava nascendo. Olha, no dia 11 de junho de 1988, durante um concerto no tributo aos 70 anos de Nelson Mandela, lá no estádio de Wembley, o show enfrentou um problema técnico com os sintetizadores do show do Stevie Wonder, ou seja, os sintetizadores pararam de funcionar no meio do show. Para preencher o tempo e não deixar o pessoal ali no vácuo sem nada, a maravilhosa Tracy Chapman subiu ao palco apenas com seu violão e cantou Fast Car, uma apresentação crua e emocionante que fez, acredite, 72 mil pessoas ficarem em silêncio total.
14: Total.
21: Ouvindo o talento de Tracy Chapman, ela que a gente toca agora no Show da Manhã.
14: Tá rolando aí inteirinha. Obrigado, Grazi.
21: Obrigada.

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1: Bom dia, Dirceu. Tudo bem com você? Gostaria de ouvir a música De Quem é a Culpa, com Marília Mendonça. Muito obrigada. Sou Imaculada.

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1: Ligado comigo e conferindo na 93, 10h26. Emoções finais do nosso horóscopo 93. Na voz de Lorena Nunes, previsões astrais para você de Sagitário, Capricórnio, Aquário e Peixes.
2: 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Sagitário.
3: Quinta para decisões que envolvem liberdade e autonomia, Sagitário. Algo se torna mais claro sobre o caminho que você deseja seguir daqui para frente. A cor do dia é o laranja e o número da sorte 32.
2: Capricórnio.
3: Emoções pedem um espacinho para serem reconhecidas hoje, Capricórnio. Mesmo sendo prático, hoje você percebe a importância de ouvir seus sentimentos. A cor do dia é o marrom café e o número da sorte 36.
2: Aquário.
3: Relacionamentos precisam de um pouco mais de presença, Aquário. Pequeno gesto de atenção fortalece vínculos importantes. A cor do dia é o branco gelo e o número da sorte, 22.
2: Peixes.
3: Criatividade e inspiração aumentam hoje, peixes. Expressar emoções através da arte pode trazer um equilíbrio melhor, hein? A cor do dia é o rosa quartzo e o número da sorte, 18.
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1: 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Legal? O Horóscopo 93 volta amanhã aqui mesmo no Show da Manhã, sempre na voz de Lorena Nunes. Eu volto depois do intervalo.
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6: Sim, é comigo mesmo. Já já, 5 para as 11, você confere o Cidade Alerta. Você bem informado com a nossa equipe 93 de jornalismo. Agora tem Pit te conecta. 10h36. Bom dia, obrigado pela companhia.

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1: Bom dia, Dirceu. Maria das Graças, Bairro Diniz. Gostaria de ouvir com Paula Fernandes, Se o Coração Viajar.

Legal, Paula Fernandes cantando no Show da Manhã, Se o Coração Viajar, especialmente para Imaculada. Tivemos ainda na sequência James Blunt e a gatinha Peach abrindo essa última sequência aí do nosso Show da Manhã Te Conecta. Agradecendo sempre, sempre a sua audiência e aos nossos anunciantes. 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Agradecendo também a sua audiência, o nosso abraço 93, hoje especialmente lá para as meninas da Mercearia Serve Bem, na Colônia Rodrigo Silva, Sandra, Marisa e Marilda. A Maria das Graças do Diniz, a Natália do Santo Antônio, a Marli Borges lá em Doutor Safortes, a Silvânia do Santa Luzia, Toninho do Grogotó, alô Marcelo e Doutor Safortes, tá todo mundo ligado, todo mundo curtindo o Seu Vavá, aqui na Avenida Pereira Teixeira, Dona Marília também curtindo aí o nosso Show da Manhã. Ponto final, pessoal, eu quero te lembrar que está aqui ao meu lado a nossa Rafa Bertola, apresenta aos domingos a partir das 19 horas, Encontros na Esquina, Vozes Inesquecíveis. 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Tô indo nessa, mas deixo aí a saideira com John Bon Jovi, especialmente para Marise do bairro Boa Vista, que participou aqui através do nosso WhatsApp. Na sequência, você fica muito bem informado com a nossa equipe 93 de jornalismo completinho aqui no estúdio com Jackson Nascimento, Graziella Braga. É isso, então. Eu volto amanhã às 9, porque o show tem que continuar. Grande abraço. Tchau.

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1: Olá, tudo bem? Um bom dia para você. Hoje, quinta-feira, 11 de junho de 2026. A partir de agora, você acompanha o jornal mais completo de Barbacena e região. São 10h56. Estamos ao vivo pelas rádios 93FM Correio da Serra M, pelo Instagram e também através do nosso canal no YouTube 93FM BQ. No ar, o Cidade Alerta.
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2: É destaque no Cidade Alerta desta quinta-feira. Homem é preso em Barbacena com grande quantidade de crack e cocaína. A droga era mantida em uma casa, no bairro São Cristóvão.
1: Festa do Sagrado Coração movimenta fiéis no bairro Vista Alegre.
2: Sociedade se reúne e pede a recuperação e revitalização do prédio da Escola Agrícola em Barbacena. Patrimônio e marca importante da cidade.
1: Ponte roubada na cidade de Prados é localizada e vira caso de investigação da Polícia Federal.
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0: céu segue encoberto e a chance de chuva continua. As temperaturas ficam amenas durante todo o dia, com mínimas em 14 e máximas em 18 graus. Agora nos estúdios da 93 FM, no bairro Vilela, 18 graus.
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0: A gente já começa a Cidade Alerta falando sobre o tempo, porque, atenção, você de Barbacena e região, um alerta importante para você. O Instituto Nacional de Meteorologia, o INMET, emitiu alertas de tempestade com risco de chuva forte, ventos intensos e possível queda de granizo aqui na Zona da Mata e também no Campo das Vertentes. Esse alerta vale até sexta-feira, dia 12, data em que se celebra aí o Dia dos Namorados. De acordo com o órgão, o avanço de áreas de instabilidade favorece a ocorrência de chuvas fortes e isoladas, que podem vir acompanhadas de granizo em alguns pontos da região. O alerta amarelo prevê precipitações entre 20 e 30 milímetros por hora ou até 50 milímetros por dia, além de ventos de 40 a 60 quilômetros por hora. Já nas áreas sobre alerta laranja, que inclui a cidade de Barbacena, o volume de chuva pode chegar a 30 a 60 milímetros por hora ou até 100 milímetros ao longo do dia, com rajadas de vento que podem atingir 100 km por hora. A previsão indica ainda uma variação nas temperaturas com elevação das mínimas e queda das máximas nas regiões atingidas pelas chuvas. A condição de instabilidade deve persistir pelo menos até segunda-feira, dia 15. O IMET alerta para riscos como cortes de energia elétrica, quedas de árvores, destelhamentos, alagamentos e danos à agricultura. Em casos de ventos fortes, a recomendação é evitar abrigos sob árvores, não estacionar veículos próximos a estruturas como torres de transmissão e placas de propaganda, além de não utilizar aparelhos eletrônicos ligados à tomada durante tempestades. Entre as cidades constantes do alerta do IMET estão Barbacena, Antônio Carlos, Desterro do Melo, Alto Rio Doce, Prados, Eubanque da Câmara e Alfredo Vasconcelos. Recentemente, a gente viveu uma forte queda de granizo aqui na cidade que assustou muita gente. Então, o alerta está aí. Atente-se, tome cuidado e preserve aquilo que é mais importante, que é a sua vida.
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3: Olha, um fato inusitado. Uma ponte metálica de aproximadamente 20 metros, datada do século XIX, integrante do Patrimônio da União, foi localizada pela Polícia Civil de Minas Gerais na tarde de ontem, quarta-feira, após ter sido furtada na comunidade de Pitangueiras, zona rural de Prados. A estrutura, que fazia parte da antiga Estrada de Ferro Oeste de Minas e havia sido incorporada ao patrimônio do município, foi encontrada no Arraial do Mogol, em Lima Duarte. O furto ocorreu entre os dias 6 e 9 de junho, sem que houvesse testemunhas. Segundo a Polícia Civil de Minas Gerais, os responsáveis pela retirada da ponte já foram identificadas e alegaram ter adquirido a estrutura por R$700 mil, comprometendo-se a apresentar a documentação da negociação. A investigação apura possíveis crimes de receptação e dano ao patrimônio cultural devido ao valor histórico da peça. A principal linha investigativa, aponta a região da Serra do Ibitipoca como destino final da ponte, enquanto interlocutores ligados ao caso levantam a suspeita de que o furto tenha sido encomendado por colecionadores de antiguidades.
0: Inacreditável, né?
3: Inacreditável.
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0: Se você não me contasse, eu nem acreditaria que era verdade. Alguém roubou uma ponte de ferro. Imagina o peso.
3: Imagina o trabalho que teve para poder, né?
0: Não, e para esconder.
3: Retirar,
0: né,
3: assim, essa ponte.
0: Olha, roubar só uma pontezinha.
3: Transportar, como você disse, esconder uma ponte deste tamanho.
0: Gente, olha, o caso, a gente está rindo aqui um pouquinho, mas o caso é sério. Inclusive, o que a gente está vendo aí pelas redes sociais e pela internet também, é que vai envolver, inclusive, Polícia Federal, nesse caso dessa ponte furtada aí na região de Prados. Olha, vamos mudar um pouquinho de assunto. São 11 horas e 2 minutos desta quinta-feira. A Secretaria Municipal de Assistência Social aqui de Barbacena promove durante a programação do Junho Violeta a ação simbólica Cadeira Vazia. Uma iniciativa que tem percorrido diversos pontos da cidade para chamar a atenção da população para a realidade enfrentada por muitos idosos. A campanha integra as atividades do mês dedicado à conscientização e ao combate à violência contra a pessoa idosa. Instalada em locais de grande circulação, a cadeira representa os idosos que convivem com situações de abandono, negligência, invisibilidade social e falta de acolhimento. A proposta é estimular a reflexão sobre a importância do respeito, da valorização e da garantia dos direitos dessa parcela da população, reforçando a necessidade de uma sociedade mais atenta às suas demandas. Além de sensibilizar a comunidade, a iniciativa busca incentivar o debate sobre o envelhecimento com dignidade e fortalecer a cultura do cuidado e da inclusão. A ação faz parte da campanha

0: tem como objetivo prevenir e combater todas as formas de violência contra a pessoa idosa, promovendo proteção, reconhecimento e qualidade de vida. Já que a gente sempre levanta essa bandeira aqui também no Cidade Alerta, sobre a gente ter respeito, principalmente por aqueles que já fizeram tanto por esse mundo, fizeram tanto por você, fizeram tanto pela sua família, e que muitas vezes, às vezes no finalzinho da vida, nesse mundo aqui, ficam ali abandonados, né?
1: Realmente, né, Grazi, existem situações, né? Infelizmente, existem situações de determinada situação, né? De uma pessoa idosa ser abandonada, não ser ter o acompanhamento, ser esquecida, exatamente.
0: Vira peso na família das pessoas. E ela que às vezes trabalhou tantos anos, lutou por tanto tempo para conseguir conquistar as coisas, criar seus filhos, criar seus netos, manter aquela família de pé. E aí chega num momento que ela precisa ser cuidada, ela acaba sendo abandonada. Então, realmente...
1: Exatamente. Precisa um pouco mais de empatia, carinho com as pessoas idosas. Acima de tudo, respeito, né? Respeitando todos os seus direitos, dando aí dignidade, né? Essa fase da vida, que é essa fase idosa, que as pessoas ainda dependem muito das outras pessoas.
0: E eu acho que esse alerta vale para tudo. Vale para aquele idoso que está dentro da sua casa, vale para aquele idoso que você encontra na rua e que às vezes precisa da sua ajuda para fazer algum tipo de atividade. Vale para aquele idoso que está lá no asilo, deixado lá e que nunca recebe uma visita, nunca recebe um abraço. Então, parabéns aí pela iniciativa da Secretaria e que sirva realmente de motivação para que a gente cuide mais dos nossos idosos. Afinal de contas, em algum momento da vida nós seremos eles, né?
1: Com certeza, é o que a gente espera,
0: né?
1: Chegar nessa fase idosa e, como a gente vem dizendo, com todos os direitos, né, protegidos, uma qualidade de vida, uma fase idosa com dignidade.
0: E respeitando os nossos idosos sempre. 11h05, vamos seguindo no Cidade Alerta.
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1: E a Prefeitura de Barbacena, por meio da Secretaria Municipal de Assistência Social, iniciou a oferta do serviço de família acolhedora, voltada ao atendimento de crianças e adolescentes que, por decisão judicial, precisam ser afastados temporariamente de suas famílias. A iniciativa busca garantir um ambiente familiar seguro e acolhedor durante esse período, até que seja possível o retorno ao convívio familiar ou a definição de outra medida pela Justiça. Diferente da adoção, o acolhimento familiar tem caráter temporário e tem como objetivo proporcionar cuidado, proteção e fortalecimento dos vínculos afetivos. As famílias acolhedoras recebem o acompanhamento permanente de uma equipe técnica especializada, que oferece orientação, suporte e monitoramento durante todo o processo, além do apoio da rede socioassistencial e dos órgãos de proteção à criança e ao adolescente. Para participar, pessoas com mais de 18 anos que possuam disponibilidade, estabilidade emocional e condições adequadas para receber uma criança ou adolescente em casa. Os interessados passam por etapas de seleção, entrevistas, capacitação, visitas domiciliares e análise documental. Mais informações podem ser obtidas na sede do Serviço de Família Acolhedora, que fica na Rua Silva Jardim, número 340, no bairro Boa Morte, de segunda a sexta-feira, de meio-dia às 5 da tarde, ou pelos telefones 32-3231-9173 e pelo WhatsApp 32-9-2000-1421.
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0: As notícias mais importantes da nossa cidade você sempre acompanha com a gente no Cidade Alerta. Lembrando que estamos ao vivo também no YouTube. Acesse o YouTube, procure por 93FMBQ e assista com imagens direto do nosso estúdio, inclusive com imagens das matérias produzidas pela nossa equipe. Olha, o Instituto Agrotécnico de Barbacena, IFE Sudeste e até mesmo conhecida carinhosamente como a nossa Escola Agrícola, um complexo de prédios que faz parte da história de Barbacena, virou motivo aí de uma movimentação, uma mobilização na cidade. O prefeito de Ouro Preto e outras personalidades públicas, como o ex-prefeito aqui da cidade, Martim Andrada, estiveram lá no prédio da instituição em uma ação pedindo a restauração e a revitalização deste patrimônio educacional. Quem também esteve por lá e traz pra gente os detalhes é o nosso repórter Luiz Lúcio.
3: De Ouro Preto, Ângelo Osvaldo de Araújo Santos, ex-secretário de Estado da Cultura e ainda ex-presidente do Instituto Brasileiro de Museus, veio a Barbacena a convite da jornalista Diva Pimenta e outras personalidades que estão engajadas na campanha pela recuperação física e destinação digna para o conjunto de edifícios históricos da Escola Agrotécnica Federal. A visita faz parte de um movimento que cobra celeridade do governo federal. 93FM está acompanhando esse encontro aqui, inclusive também com a presença do ex-prefeito de Barbacena, Martim Andrada. Prefeito de Ouro Preto, o senhor é como prefeito de Ouro Preto, uma cidade histórica, tombada pelo patrimônio. Tudo isso motiva o senhor a lutar por essa causa tão importante e tão nobre?
4: Essa é uma causa da cultura de Minas Gerais, da educação, da ciência, da ecologia, de todas as perspectivas do desenvolvimento humano, nós vamos encontrar razões que justificam um apoio solidário e efetivo ao grande movimento pela recuperação da sede original do Instituto Agrotécnico de Barbacena, o primeiro do Brasil. É um prédio muito bonito, que lembra a arquitetura germânica, a arquitetura suíça. Ele está no coração da cidade de Barbacena, dentro de uma grande fazenda. Essa área funciona até como um parque urbano, como uma área de experimentos agrícolas, mas há também aqui um museu de história natural, uma série de iniciativas que fazem desse lugar um sítio privilegiado na traça urbana de Barbacena e na cultura do nosso país.
3: O senhor rodou por vários locais aqui nesse prédio. Qual que é a avaliação do senhor?
4: O prédio necessita urgentemente de uma intervenção restauradora para que nós não percamos mais. Ele está sendo paulatinamente derruído, deteriorado. O problema da cobertura é muito grave. Então é muito importante que recursos sejam assegurados para uma intervenção na cobertura do edifício. É um edifício muito grande, é um conjunto arquitetônico expressivo e por isso nós não podemos demorar na obtenção dos recursos que venham garantir uma intervenção de restauração do prédio, começando pela estrutura da cobertura.
3: Doutor Preto, Ângelo, Oswaldo e toda a sua comitiva, eles foram recebidos pelo ex-prefeito de Barbacena, Martim Andrada, que fala dessa grande iniciativa de recuperar esse prédio.
5: Luiz Lúcio, olha, esse encontro aqui hoje com o prefeito de Ouro Preto, Ângelo Oswaldo, de quem eu sou colega, né? Quando eu fui prefeito, ele também era prefeito de Ouro Preto, e desde aquela época a gente já tem uma relação, um contato muito grande, sempre em defesa da cultura e do patrimônio histórico, não só da nossa cidade, Barbacena e Ouro Preto, como de Minas, e até de patrimônio que transcende Minas Gerais e até do Brasil. E aqui é um exemplo hoje. Nosso prédio aqui da antiga escola agrícola, hoje Instituto Federal, esse é um patrimônio cultural, arquitetônico, histórico, não só de Barbacena, mas também de Minas Gerais e do Brasil. Por quê? Porque essa antiga escola agrícola foi instalada em 12, foi autorizada pelo presidente, em 1910, pelo presidente Nilo Peçanha, e foi instalada com o presidente Marechal Hermes em 1912, através de uma articulação política de interesse muito grande, um engajamento muito grande do então embaixador José Bonifácio de Andrade Silva, que dá o nome à nossa escola agrícola. Então, com esse movimento, em 1912, se instala aqui a primeira escola agrícola do Brasil. Então, ela tem uma dimensão nacional. E por aqui passaram milhares e milhares de pessoas, né, formadas de diversos estados, diversas cidades. Então, esse patrimônio aqui, além de ser um patrimônio nosso, local, de Barbacena, que a gente tem que preservar, a gente tem que cuidar, que faz parte da nossa história, faz parte da paisagem de Barbacena, é um patrimônio não só de Minas, mas do Brasil. Então a gente precisa engajar, participar desse movimento, junto com o Ângelo Oswaldo e outras lideranças municipais, do Estado e do governo federal. Nós temos que engajar na proteção desse patrimônio, porque isso aqui, além de ser uma história, é a cultura, é a passagem de milhares de brasileiros que passaram por aqui. Então nós temos que preservar. E é um patrimônio que Barbacena tem. Tanto, além de outros tantos que nós temos aqui na cidade, esse também é.
3: Ao meu lado está a jornalista Diva Pimenta, ex-aluna da Escola Agrotécnica Federal, e ela fala da importância desse movimento para recuperar esse prédio.
6: É de suma importância esse movimento iniciado pelo nosso colega Amin Feres, ao ver o estado da escola, essa escola que para nós é um tesouro inigualável como escola, como prédio histórico que ele é, isso aqui é de uma pujança, de uma riqueza que merece o olhar, a sensibilidade, não só de nós alunos, como dos ex-professores dessa instituição, os funcionários, os políticos desta cidade, que é uma cidade maravilhosa, a Cidade das Rosas, todos nós, e a 93,3 FM, a TV Campos de Minas, é de uma importância inigualável nesse momento. Muito obrigada da presença de vocês aqui. Nós agradecemos penhoradamente.
7: Obrigado, abraço.
6: Eu que agradeço a você.
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1: Agora são 11h14. Uma nova plataforma digital passa a permitir que moradores de Minas Gerais realizem denúncias anônimas pela internet, sem necessidade de ligação telefônica. Chamada de DDU Web, a ferramenta foi lançada pela Secretaria de Estado de Justiça e Segurança Pública, SEJUSP, e possibilita o envio de fotos, vídeos, áudios e links que possam auxiliar as forças de segurança e investigações e ações de combate à criminalidade. Desenvolvido pelo Centro Integrado de Comando e Controle, o sistema amplia os canais de comunicação entre a população e os órgãos de segurança pública. Além de receber denúncias, a plataforma reúne acesso a seus serviços emergenciais das polícias militar e civil e do Corpo de Bombeiros Militar de Minas Gerais. Segundo a SEJUSP, o objetivo é facilitar o compartilhamento de informações e provas relevantes para o trabalho policial. A secretaria destaca que o DDU Web mantém as mesmas garantias do Disque Denúncia 181, preservando o anonimato e o sigilo das informações repassadas. De acordo com o órgão, a tecnologia utilizada não realiza rastreamento de IP, número de telefone ou outros dados que possam identificar o denunciante. A nova ferramenta funciona como complemento ao atendimento telefônico, que continuará disponível e busca ampliar a participação da população na promoção da segurança pública em todo o estado.
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0: São 11h15. 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Olha, a Comissão de Constituição e Justiça, a CCJ, da Câmara dos Deputados, aprovou na tarde de ontem, quarta-feira, a admissibilidade da proposta de emenda à Constituição, uma PEC, que reduz a maioridade penal de 18 para 16 anos. O parecer favorável recebeu 44 votos, enquanto 18 parlamentares votaram contra. Com a aprovação, o texto avança para análise de uma comissão especial antes de seguir para a votação no plenário da Câmara. A proposta altera o artigo 228 da Constituição Federal para permitir que adolescentes, a partir dos 16 anos, sejam responsabilizados criminalmente como adultos. Atualmente, menores de 18 anos estão sujeitos às medidas socioeducativas previstas no Estatuto da Criança e do Adolescente, o ECA. O relator, o deputado Coronel Assis, reiterou o texto dos dispositivos relacionados às regras eleitorais, mantendo apenas a mudança na maioridade penal. A votação foi marcada por debates entre parlamentares favoráveis e contrários. A PEC, os defensores argumentaram que adolescentes nessa faixa etária já participam de crimes graves e devem responder criminalmente por seus atos. Já os opositores sustentaram que a proposta contraria direitos e garantias constitucionais. Para entrar em vigor agora, a PEC ainda precisará ser aprovada em dois turnos pelo plenário da Câmara, com apoio mínimo de 308 deputados, e posteriormente passará pela análise do Senado.
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1: Muito bem. Hoje começa a Copa do Mundo. E olha só, a Polícia Civil do Estado do Rio de Janeiro apreendeu camisas falsificadas do Brasil e de times cariocas. Vamos ouvir as informações com Giovanna Minahimi.
10: E a Polícia Civil do Rio de Janeiro interceptou um ônibus com 2.000 camisas falsificadas da seleção brasileira e peças de times cariocas. Essa abordagem aconteceu perto da cidade de Piraí, no sul fluminense, após os agentes receberem informações de que um veículo vindo de São Paulo transportava roupas falsificadas e também medicamentos vindos do Paraguai. O material foi apreendido e passará por perícia. 24 pessoas foram conduzidas à 17ª Delegacia de Polícia de São Cristóvão. Repórter Giovana Minarrini.
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1: Olha, atenção motoristas que trafegam na BR-040. Está sendo realizada entre os dias 10 e 12, no quilômetro 607 da BR-040 em Congonhas, a instalação da barreira rígida do sistema de pesagem em movimento. Durante os trabalhos, haverá interdição parcial da rodovia nos dois sentidos, com o tráfego mantido em uma faixa por direção. A conclusão das obras está prevista para agosto. O sistema permitirá a pesagem de caminhões em movimento por meio de sensores instalados no pavimento, aumentando a eficiência da fiscalização. A intervenção integra os preparativos para a duplicação da BR-040 em Congonhas, cuja primeira etapa deve começar no segundo semestre de 2026, com a construção de novas pistas e uma passarela para pedestres.
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0: A paróquia de Nossa Senhora da Assunção vai realizar entre os dias 15 e 19 de junho a Semana de Formação Litúrgica, um movimento especial de evangelização, aprendizado e aprofundamento da fé para toda a comunidade. Os encontros acontecerão sempre às 7h30 da noite no Salão Comunitário da Matriz de Nossa Senhora da Assunção. Durante os 5 dias de programação, os participantes terão a oportunidade de refletir sobre diversos aspectos da vida litúrgica da igreja. A proposta é ampliar o conhecimento e fortalecer a vivência da fé por meio da formação. A paróquia convida todos os fiéis a participarem da iniciativa, destacando a importância da comunhão e do compromisso com a vida da igreja. A Semana de Formação Litúrgica é aberta à comunidade e busca reunir membros da paróquia em um momento de partilha, reflexão e crescimento espiritual. E ainda falando da paróquia da Assunção, a comunidade vai promover no domingo, dia 14, agora, o quarto Arraiá da Assunção. O evento vai ser realizado a partir de 15h no Adro da Matriz, reunindo a comunidade para uma tarde de celebração, cultura e confraternização. A programação inclui a tradicional dança das fitas do EAC e a quadrilha das crianças, marcada para as 16h, além da missa trajada às 18h. Após as atividades religiosas, a festa continua com quadrilha dos adultos, música, comidas típicas, pescaria e diversas brincadeiras para toda a família. A organização convida a população para participar do evento, que promete mais uma edição marcada pela alegria, integração e pelo clima das festas juninas.
1: E o EAC, Encontro de Adolescentes com Cristo da Paróquia São José, está com inscrições abertas para a 10ª edição do encontro, que será realizada nos dias 15 e 16 de agosto. A iniciativa é voltada para adolescentes com idades entre 13 e 17 anos e tem como objetivo proporcionar momentos de espiritualidade, convivência e reflexão. As inscrições podem ser feitas na Secretaria Paroquial da Basílica de São José até sexta-feira. O atendimento acontece das 8 às 11 da manhã e das 13 às 17 horas. A organização convida os jovens da comunidade a participarem dessa experiência de fé e integração.
0: Seguimos falando de religião no Cidade Alerta, desta vez sobre a comunidade do Bom Pastor, que vai celebrar entre os dias 12 e 21 de junho os 25 anos da tradicional Festa do Bom Pastor. A programação religiosa será realizada diariamente às 7 da noite, reunindo fiéis em momentos de oração, reflexão e celebração da fé. O tema da festividade é inspirado na passagem bíblica Eu Sou o Bom Pastor dá a vida pelas ovelhas. Além das celebrações religiosas, a festa conta com atividades culturais e barraquinhas, proporcionando momentos de confraternização para toda a comunidade. A comemoração marca o jubileu de 25 anos do evento e destaca valores como comunhão, solidariedade, amor ao próximo, fortalecendo laços entre os participantes e mantendo viva aí a tradição da festa.
1: E a comunidade da Igreja São Domingos de Gusmão, no bairro Diniz 2, aqui em Barbacena, promove no próximo domingo, dia 14, o almoço beneficente, com o objetivo de arrecadar recursos para a pintura da igreja. O evento será realizado no salão da paróquia a partir do meio-dia e contará também com a venda de marmitex, que será servida a partir das 11 horas. O convite custa R$ 25,00 e toda a renda será destinada às obras de manutenção do templo. A organização convida a comunidade e os moradores da região a participarem da iniciativa, destacando que a colaboração dos participantes será fundamental para o avanço das melhorias na Igreja São Domingos de Gusmão.
0: Olha, encerrando o nosso giro religioso nesta tarde de quinta-feira, o mês de junho é dedicado ao Sagrado Coração de Jesus, celebração importante para os católicos. O repórter Luiz Lúcio esteve na Igreja do Sagrado Coração, no bairro Vista Alegre, aqui em Barbacena, e conversou com a coordenadora da igreja, que conta um pouquinho mais sobre a festa que já está acontecendo lá na comunidade.
11: O mês de junho é todo ele dedicado ao Sagrado Coração de Jesus. A 93 FM está aqui
12: no interior da Igreja do Sagrado Coração de Jesus, no bairro Vista Alegre. Quem conversa conosco?
13: É Aparecida Siqueira, estou como coordenadora da Igreja do Sagrado Coração de Jesus e venho aqui a convidar todos os barbacenenses que venham participar com a gente da festa dedicada ao Sagrado Coração de Jesus, que terá início do dia 3 de junho a 13 de junho. No dia 12 haverá a procissão dos Sagrados Corações, Coração de Jesus e Coração de Maria, às 19 horas, saindo aqui da igreja do bairro de Vista Alegre.
12: Agora, é muitos católicos que são devotos ao Sagrado Coração de Jesus nesse dia.
13: Sim, muitos católicos. E o convite que a gente faça é que quem ainda não, né, não provou a devoção ao Sagrado Coração de Jesus, que venha. Porque a gente não tem explicação, tamanha graça que a gente recebe. É uma devoção muito importante para todas nós.
12: Um detalhe importante fora da igreja são as barraquinhas.
13: Sim, todas as noites haverá movimento de barraquinhas, no dia 12 haverá leilão, no dia 13 vai ter uma quadrilha, então venha participar, celebrar com a gente esse momento tão importante.
12: A procissão aqui no bairro mesmo?
13: Sim, ela vai sair aqui da igreja e vai percorrer as ruas do bairro mesmo.
12: Tá, mas seria interessante você convidar as pessoas para também enfeitar suas casas.
13: Sim, os moradores, né, a gente vai divulgar onde estão as ruas que a imagem vai percorrer. Então a gente pede aos moradores que enfeitem suas casas, né, fique de frente às suas casas para fazer uma homenagem ao Sagrado Coração de Jesus.
12: Aline Fiorino Silva, ela é devota do Sagrado Coração de Jesus e ela tem um depoimento muito importante para que você possa acompanhar.
14: O Sagrado surgiu na minha vida há muito tempo. Eu sou da Irmandade, sou do apostolado, né? Sigo lá há muito tempo. Ele é a minha base, ele é a minha fortaleza. Há 2 anos atrás eu passei por um aborto e assim, foi tudo muito complicado, tudo muito dolorido, mas graças ao Sagrado e ao amor que ele tem a mim e eu tenho a ele, tudo mudou e eu consigo seguir firme nessa jornada, nessa caminhada e convidar a todos que venha participar conosco, que a nossa festa está chegando e que todos sejam muito bem-vindos. Estamos fazendo tudo da melhor forma possível, com a maior dedicação e amor. Ele merece o nosso tempo, o nosso carinho e a nossa disponibilidade. Venha participar conosco.
12: E viva o Sagrado Coração de Jesus.
14: Viva o Sagrado Coração de Jesus.
12: Repórter Luiz Lúcio para 93 FM.
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1: Na noite de ontem, quarta-feira, a Polícia Militar realizou uma operação no bairro São Cristóvão, aqui em Barbacena, após receber informações sobre o transporte e a distribuição de um carregamento de drogas destinado a um grupo criminoso. Durante a ação, os militares identificaram um homem de 24 anos conduzindo uma motocicleta Yamaha XTZ250 Lander em atitude suspeita e carregando uma mochila. Segundo a polícia, ao ser abordado, o suspeito resistiu à ação policial com chutes e empurrões, sendo necessária a utilização de técnicas de imobilização e o uso de algemas. Durante as buscas, os policiais encontraram na mochila 5 barras de crack, uma barra de pasta base de cocaína, 63 pedras brutas de crack, 2 invólucros de cocaína e 2 aparelhos celulares. No local, uma mulher de 35 anos, moradora da residência ligada à ocorrência, foi identificada como possível responsável pela guarda dos entorpecentes, embora tenha negado a participação nos fatos. O homem foi preso em flagrante e a mulher encaminhada à delegacia para prestar esclarecimentos. As drogas, os celulares e a motocicleta foram apreendidos pela Polícia Militar.
0: E a Polícia Federal cumpriu na manhã de hoje, quinta-feira, um mandado de busca e apreensão em Juiz de Fora, aqui na zona da Mata Mineira. Durante uma investigação que apura crimes relacionados ao armazenamento e compartilhamento de arquivos contendo cenas de abuso sexual infantil. De acordo com a Polícia Federal, o investigado é um soldado da ativa do Exército Brasileiro. As apurações indicam que ele mantinha centenas de fotos e vídeos com conteúdos de abuso sexual infanto-juvenil armazenados em uma conta do Google Fotos. Além disso, o suspeito também teria compartilhado vídeos com esse material por meio de uma rede social. Durante o cumprimento de mandado, os agentes apreenderam um smartphone, um computador e dispositivos de armazenamento digital que serão submetidos à perícia para aprofundar as investigações. Ainda durante a operação, os policiais encontraram diversos arquivos relacionados ao abuso sexual infantil, o que resultou na prisão em flagrante do suspeito. Ele foi conduzido à delegacia da Polícia Federal em Juiz de Fora, onde permanece à disposição da Justiça. A investigação apura possíveis crimes previstos nos artigos 241A e B do Estatuto da Criança e do Adolescente, que tratam do compartilhamento e armazenamento de material contendo cenas de abuso sexual envolvendo crianças e adolescentes. A Polícia Federal também reforçou a importância da prevenção e da orientação de crianças e adolescentes sobre os riscos existentes no ambiente virtual. A instituição recomenda que pais e responsáveis acompanhem de perto as atividades online dos jovens, mantenham diálogo constante sobre segurança digital e estejam atentos a possíveis sinais de vulnerabilidade ou situações de risco. De acordo com a corporação, a informação e a vigilância familiar continuam sendo ferramentas fundamentais para a proteção de crianças e adolescentes contra diferentes formas de violência sexual.
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1: Muito bem, o programa Cidade Alerta de volta amanhã, 5 para as 11 da manhã, com apoio cultural de Oncovertentes, sua clínica especializada no tratamento do câncer. 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Graziela Braga, bom dia para você.
0: Um ótimo dia para você, Jackson. Continue com a gente na 93FM. Vem aí o Show do Esporte com o Washington Lima, que ontem saiu comigo para as ruas para nós falarmos sobre empreendedores da Copa e fazer um lanchinho caprichado.
18: Nossa,
0: por aí,
18: o pessoal,
0: né?
18: Tá mandando muito bem.
0: Tá mandando muito bem. Copa do Mundo tá chegando e olha, a gente visitou diversas empresas aqui. Visitamos três empresas aqui de Barbacena, empreendedores da Copa. Vem uma matéria que vai juntar esporte e economia local, né, Washington?
18: E o pessoal, ó, o pessoal de Barbacena tá de parabéns, tá, galera?
0: Você se alimentou bem ontem?
18: Nossa, demais.
0: Em breve você acompanha. Bem, Show do Esporte, claro. Vamos falar de Copa do Mundo, que tem abertura oficial hoje, daqui a pouquinho. Até mais.
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21: Bom dia, torcedor. Eu sou o Marco Aurélio e o Seleção 93 está no ar. Hoje é um programa especial, tudo sobre a Copa do Mundo. As informações do que acontece agora no esporte.
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21: É, não para mesmo. Vamos falar, nós temos um áudio aí, né, Austin? Vamos falar do esporte de Barbacena e região.
18: Vamos nessa. E hoje, Marco, ele é até especial aqui, que a gente recebeu um áudio dele que sempre manda pra gente os jogos de Barbacena e região, Edson Chita, amigo
21: aqui. Grande abraço.
18: Grande abraço pra ele, amigo aqui do programa. E hoje é especial. Vamos ouvir o que ele nos mandou aqui, o Marco Aurélio. Vamos lá.
29: Todos os amigos aí.
18: Pera aí, vamos com isso aqui.
29: Bom dia, Beto. Bom dia, Washington. Marco Aurélio e todos os amigos aí. Componentes do show de esporte. Prazer imenso, né? E hoje, início da Copa do Mundo, né? Tão esperada, né? Principalmente nós brasileiros, né? Que a fé, você sabe, remove montanhas, né? E a nossa esperança, né, Beto? Como de todos os brasileiros, aí, da maioria dos brasileiros, mais de 90% é o Neymar, né? Inclusive com apoio exclusivo do Marco Aurélio, né? E eu tenho um amigo meu que jogou na França, inclusive jogou no Mônaco. E ele tem uma camiseta do Neymar, Paris Saint-Germain, e ele mandou de presente, é pra gente encaminhar pro Marco Aurélio, viu?
18: Olha, com a
21: foto do Neymar diretamente pro
29: Marco Aurélio. Aquele abraço especial pra todos, viu?
21: Muito Tamo obrigado.
29: Junto, somos todos patriotas.
18: Não, mas eu vou ficar com inveja
21: muito
18: do
21: obrigado.
18: Edson aqui. Ô, Chito, eu tô aqui defendendo o Neymar todos os dias. Quando você tem uma camisa do Neymar direto da França, você vai mandá-la pro Marco Aurélio? Ah, é brincadeira.
21: Será um prazer e vou colocar na moldura essa camisa com muito orgulho. Muito obrigado pelo presente.
18: É uma brincadeira a Seleção 93. Vamos continuar aqui.
21: Vamos pra frente que a Copa do Mundo chegou com oferecimento de Drogaria e Perfumaria Barra na Rua 15 de Novembro e numa jogada Roselanche, a melhor parada da região. a melhor parada da região, Paulo Azevedo e Emerson Pacelli chegam com informações de Cruzeiro e Atlético.
2: Atlético Mineiro!
3: O Alan Minda, ele tem destaque neste momento na imprensa internacional, antes do início da Copa do Mundo, que começa hoje. O jornal The Guardian, da Inglaterra, destacou o atacante do Atlético como sendo a grande esperança e promessa da seleção equatoriana nesse Mundial dos Estados Unidos, México e Canadá. Além dele, Alan Franco, também um levantamento feito pelo site do SofaScore, mostrou ser o segundo jogador no Mundial nos últimos 12 meses, entre todos que foram convocados para a Copa, que tem o maior número de minutos em campo. Então, ele não só tem prestígio no Atlético, com todos os treinadores que passam por aqui, mas também com o argentino Sebastián Becasese, treinador da equipe do Equador, e que vai escalar não só ele, Alan Franco, mas também o Minda, na estreia domingo contra a Costa do Marfim, na Copa do Mundo.
4: Cruzeiro!
5: O lateral direito William vem sendo procurado por algumas equipes brasileiras. O Grêmio já demonstrou interesse e o Atlético Paranaense também. No caso do Furacão, buscando detalhes de contrato, ele que tem esse vínculo com o Cruzeiro até o fim da temporada. No caso do Grêmio é mais fácil, né? O Paulo Pelaip, que é o diretor do time gaúcho, conhece bem o William, trabalhou no Cruzeiro até o ano passado e sabe também deste atleta que, já que o clima é Copa do Mundo, ele recentemente já foi convocado, né, 2024, e esteve na lista do Dorival Júnior pelos bons jogos com a camisa do Cruzeiro. Esse ano teve aquele problema familiar, né? O Pedrinho, filho dele, ficou doente no Rio Grande do Sul e a diretoria do Cruzeiro liberou, o técnico Arthur Jorge também. No total, 8 jogos no Brasileiro, não seria problema para ele se transferir para o Grêmio, que é o time que deseja realmente contar com o lateral direito William. Sobre Christian, o jogador, mais uma vez no radar do Krasnodar da Rússia, que quer levar o atleta de qualquer maneira para o futebol russo. Vamos aguardar então o que vai acontecer em relação ao Christian.
21: É, ó, aqui a Copa do Mundo está começando, mas nós não vamos deixar de falar de Cruzeiro, Atlético, claro. Todas as informações importantes de qualquer time nós vamos trazer aqui para o torcedor. Já já voltaremos com notícias sobre a Copa do Mundo, torcedor.
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21: É, você falando de Copa do Mundo, tá batendo na porta. México e África do Sul fazem o primeiro jogo daqui a pouquinho, Austin Lima.
18: É isso, ó.
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18: Copa do Mundo é aqui, Marco Aurélio. México e África do Sul se enfrentam nessa quinta-feira. Como é bom o clima de Copa do Mundo, a partir das 16 horas, duelo válido pela primeira rodada da Copa do Mundo de 2026. As seleções que pertencem ao Grupo A vão abrir o Mundial no Estádio Azteca, na Cidade do México. Essa Copa tem uma peculiaridade, tá, Marco Aurélio? Pela primeira vez na história, teremos uma edição com 48 seleções, tornando-se a maior de todos os tempos. Donos da casa, o México busca realizar sua melhor campanha em uma Copa do Mundo, superando as quartas de final alcançadas em 1970 e 86, quando também sediou a competição. Na história da Copa do Mundo, o México acumula 60 jogos, 17 vitórias, 15 empates, 28 derrotas e 62 gols marcados e 101 gols sofridos. O México sempre tá lá, o Marco Aurélio. Sempre bate na porta, mas tá lá.
21: Figurinha carimbada sempre. Na Copa do Mundo, é o México. Tem um goleiro com mais de 40 anos, grande seis show. Copas do
18: Vai
21: mundo.
18: Vai jogar mais uma Copa.
21: Mais uma Copa e é a terceira vez que o Azteca recebe um jogo de abertura da Copa do Mundo. 70, 86 e agora 26. Agora, Austin, é um jogo hoje que vai ter, assim, 100 mil mexicanos lá.
18: Vai ter certeza. Muita gente, com certeza.
21: Com certeza vai ter 100 mil mexicanos. É um jogo hoje, o último jogo que os dois se encontraram foi em 2010.
18: Legal, né?
21: 1-1.
18: 1-1, é.
21: Na África do Sul.
18: Na África do Sul, é verdade, foi na casa da África do Sul. Pra mim, Marco, a melhor Copa do Mundo foi a de 2010, tá?
21: Como a gente brinca aqui...
18: A Rafa Bertola concorda com isso também. Lá do outro estúdio, ela falou assim. A melhor Copa do Mundo até agora, pra mim, foi a de 2010. Mesmo que o Brasil tenha passado aquele vexame contra a Holanda. Não foi um vexame, perdeu pra Holanda. Pra mim, é a melhor...
21: De cabeça de um jogador de 1,50m.
18: Inclusive, ó, eu que tô vindo aí todos os dias da Seleção Brasileira. Hoje a minha blusa é especial Copa do Mundo de 2010, então... Ah, eu usei a que eu mais gosto.
21: Agora, como a gente gosta de brincar aqui, um palpite para esse primeiro jogo hoje.
18: Palpite pro primeiro jogo, eu acho que o México é sempre uma seleção que é para se abrir o olho. Então, acho que 2-0 o México hoje.
21: Eu vou de 2-1 pro México.
18: 2-1 pro México?
21: 2-1, porque abertura é um jogo difícil e complicado para qualquer time. E o adversário do Brasil, o Marrocos, acabou hoje saindo uma notícia perdendo dois jogadores por lesões, eu acho.
18: É, às vésperas da estreia da Copa do Mundo contra o Brasil, a seleção de Marrocos precisou cortar dois jogadores por lesão. Entre eles, o destaque Abde Azaoli, do Real Betis, da Espanha. Outro que não disputará o Mundial é Naife Aguerd, zagueiro do Olympique de Marseille. Para os lugares, o treinador Mohamed Ouarbi chamou Marnev Saré do Al Fateh da Arábia Saudita e Amine Sabai do Angers da França. Era um dos jogadores, o Ezolir, era uma esperança de gol do time marroquino sendo um titular. Contudo, teve uma lesão no joelho direito no amistoso contra a Noruega, disputada no último domingo. Esses amistosos aí estão deixando as seleções prejudicadas. Já a Guerd já estava em uma lesão na virilha antes da preparação para o Mundial. Ele não entra em campo desde março, mas foi levado junto ao grupo de jogadores por ser uma esperança. Além disso, existia a expectativa da recuperação. Parecido com o Neymar.
21: São dois grandes jogadores que o Marrocos tem.
18: Acabou perdendo.
21: Agora, você vê alguma vantagem para o Brasil?
18: Eu vejo uma vantagem para o Brasil ali, Marco Aurélio. Principalmente do jogador do Betis, que é um goleador. E aí o Brasil pode, quem sabe, sofrer menos. Porque eu acho que a defesa do Brasil é a pior parte.
21: Eu vou te falar uma coisa. O Marrocos tem um lado direito do Marrocos muito bom.
18: Muito forte,
21: são porque fortes. Tem o melhor lateral do mundo é marroquino. E o nosso lado esquerdo não tem lateral.
18: Não temos lateral, não é verdade. Lateral.
21: Então o jogo de Marrocos vai ser, pra mim, vai ser todo na direita, em cima da defesa do lado esquerdo do Brasil, que não é grandes coisas que a gente viu lá o que aconteceu. Mas eu queria destacar também, Washington, e vocês gostam de falar, pegar no meu pé, saiu no jornal alemão, o DW, que fez uma seguinte pergunta. Eu não sei se você vai concordar com o jornal alemão.
18: Vamos ver.
21: O Brasil ainda é a pátria em chuteiras?
18: Eu acho que não, Arthur, eu acho que não. Eu acho que isso a gente vem perdendo faz tempo. Antes, a gente talvez não vinha ganhando Copas do Mundo, não vinha demonstrando perigo, mas aí a gente ainda tinha jogadores na Europa que eram muito, mas muito respeitados, assim. Vini Júnior é um jogador respeitado na Europa e o Rafinha também vem fazendo boas temporadas pro Real Madrid e Barcelona, mas eu acho que o restante ali é um pouco mais complicado. Eu acho que o ataque do Brasil ainda assim é muito respeitado, Marcola. Igor Thiago muito respeitado, Endrick que acaba tá crescendo muito, mas a parte defensiva do Brasil eu acho que não tem mais peso nenhum.
21: Eles fizeram uma pesquisa, a pesquisa é alemã, não é brasileira nem nada. Apontaram que há uma desconexão dos torcedores com a seleção brasileira. 46% dos brasileiros admite que estão desanimados com a Copa de 2020. Ô, Marcola,
18: e posso até me corrigir aqui agora. Eu falei que a defesa do Brasil não tem valores. É claro que tem. A gente vê o Magalhães e o Marquinhos sendo, pra mim, principais. Estavam na final da Champions League. São grandes jogadores. Mas eu não sei. Eu não consigo sentir uma confiança na defensiva do Brasil, e isso não é de hoje, é de tempos atrás já. Desde a Copa própria de 2010, eu acho que a gente não se encontrou numa zaga bem, vamos dizer assim, que leve confiança pro torcedor brasileiro. A gente teve grandes jogadores, Thiago Silva, Marquinhos, o Lúcio tava na Copa de 2010, o Michael também tava na Copa de 2010, mas ainda assim, ô Marco Aurélio, eu não sinto confiança na zaga do Brasil faz tempo.
21: E pra mim, o time do Brasil já tá escalado, vai entrar ali vai entrar na esquerda ali o lateral do Flamengo.
18: Do Flamengo, Danilo ou Alexandre?
21: O Danilo entra ali, ele vai manter o Paquetá.
18: Você acha que mantém o Paquetá no meio de campo?
21: E mantém o Bruno Guimarães lá na frente.
18: Tá, o Bruno Guimarães eu até entendo.
21: Ele vai manter esse time que tá na cabeça dele. O Bruno Guimarães, pra você ter ideia, foi o jogador que jogou todos os jogos dele quando não teve machucado.
18: Olha só.
21: O Bruno Guimarães jogou todos os jogos. Vamos falar de coisa boa? 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E essa Copa do Mundo terá algumas novidades. Voltada para a arbitragem, o Austin Lima conta para o torcedor.
18: Vamos lá, Marco Aurélio. A FIFA aposta em uma das estruturas tecnológicas mais avançadas já utilizadas em um evento esportivo. Entre as novidades estão o impedimento semiautomático, aprimorado por inteligência artificial. O impedimento semiautomático começa a gostar dele desde quando ele seja aprimorado. Eu tenho minhas críticas a ele aqui, ô Marco Aurélio. Avatares tridimensionais dos jogadores para auxiliar análise e lances. VAR com novas ferramentas de revisão, que eu também gosto muito. O referee view, que é a visão do árbitro, que permite acompanhar determinados lances das perspectivas do árbitro. Então vai ter uma câmerazinha ali que a gente vai conseguir ver o que o árbitro está enxergando. A plataforma FIFA iPro para análise táticas avançadas, processamento de dados em tempo real dentro do estádio, monitoramento com milhares de métricas por partida, e as ferramentas foram desenvolvidas ali para auxiliar arbitragem, transmissões e comissões técnicas durante todo o torneio.
21: Detalhe, já essas novidades também já vão valer para o futebol mundial. E eu tava lendo uma matéria muito interessante, porque o VAR hoje usa um bonequinho, né? É. Ele pega o bonequinho e fala, não, agora vai ser o jogador mesmo, o jogador vai utilizar o jogador que está em campo. Então, tecnologia muito avançada, vai acabar a cera de goleiro para bater tiro de meta, escanteio. Vai ter grandes mudanças que vai afetar muito o futebol.
18: E eu acho que tem que acabar muito com a cera, Marco Aurélio, porque pra mim essa é a minha maior crítica ao VAR automático ali. Porque o jogo para, eu tenho a sensação que o jogo vai começar a parar muito. Porque, na minha opinião, torcedor, um pedacinho de joelho numa hora de uma corrida entre um lateral e um atacante, um pedacinho de joelho, não ia mudar quem ia chegar primeiro na bola. Então, pra você parar o jogo, porque tem um centímetro de joelho do cabra parando na frente ali, e você para todo o jogo, por isso, e o jogador ainda segurar a bola, demorar pra cobrar o impedimento, pra mim é uma chatice. O jogo pra mim tem que ser bola rolando.
21: E vai acabar lateral, escanteio, tudo. Se fizer até a hora de substituição, se o jogador cair lá e fizer uma cera, vai ser substituído, mas quem entrar vai ficar um minuto fora. Então você, a tecnologia vem, tem que mudar.
18: Tem que mudar algumas coisas, porque
21: principalmente a cera, o futebol brasileiro tem muita cera no futebol. Porque
18: senão a cera ia comer forte nesses jogos.
21: Exato. E falando da premiação dessa Copa, Esse ano será recorde, Watson.
18: Será. A Copa do Mundo de 2026 terá a maior distribuição financeira da história da competição. A FIFA reservou um fundo bilionário para a competição com premiações distribuídas de acordo com o desempenho das seleções. O campeão deve receber cerca de 50 milhões de dólares, além dos valores pagos pela participação no torneio e pelas fases alcançadas ao longo da campanha. Ou seja, a seleção que classificou para a Copa do Mundo já recebe uma premiaçãozinha. E aí o campeão só vai acumulando. O campeão recebe 50 milhões de dólares, como eu disse, o vice-campeão 33 milhões de dólares, o terceiro lugar 29 milhões de dólares e o quarto lugar 27 milhões de dólares. Pelo dinheiro brasileiro, pelo real ali aproximado, o campeão deve ganhar uns 275 milhões de reais. Além dos valores por desempenho, cada seleção classificada receberá 1,5 milhão, como eu disse. Só de você ter classificado para a Copa do Mundo, você já ganha uma boa bolada aí, que para muita seleção isso faz diferença. Por exemplo, Cabo Verde, né, ô Marco?
21: Sem dúvida. E também isso é uma coisa muito legal da idade dos treinadores. Treinador da Argentina, 47 anos. Treinador da Colômbia, 60 anos. Do Equador, 47. Dos Estados Unidos, 53. Do Paraguai, 63. E o da Argentina, 70, do Uruguai, 70 anos. E falando de idade de treinador, ontem foi aniversário do nosso.
18: Do Ancelotti.
21: Do Ancelotti, 67 anos. E foi, eu vi ontem também uma reportagem falando o seguinte: que é o técnico mais velho a comandar a seleção brasileira.
18: Olha só.
21: Ele ganhou do Zagallo por 4 meses.
18: quatro meses.
21: Agora, a premiação é admirável, né?
18: É, não.
21: E o Brasil desse valor, 70% é para os jogadores. Viu?
18: Exatamente.
21: Só para você saber que 70% aí é só o jogador. 30%. E também saiu uma reportagem ontem que eu fiquei de boca aberta. A CBF está levando todos os presidentes de clube.
18: De clube?
21: De clube da Série A e Série B.
18: Olha só, que loucura.
21: A CBF tá levando para o primeiro jogo do Brasil em Marrocos.
18: Então Pedrinho está lá.
21: É, deve estar indo no avião dele, né? Que não precisa do avião da CBF, né? E nessa Copa vem acontecendo um assunto polêmico sobre os jogadores que vão defender outros países, eu acho.
18: É, Marvalho, um fenômeno chama atenção nessa Copa do Mundo. Cada vez mais jogadores nascidos na Europa estão escolhendo defender as seleções dos países de origem de seus pais e avós. A Alemanha, por exemplo, tem 23 atletas nascidos no país, atuando por outras seleções, incluindo 5 que defendem a Turquia. Já a França lidera esse movimento com mais de 70 jogadores convocados por outras nações. Casos como o Hakimi, nascido na Espanha e jogador de Marrocos, mostram que a escolha vai além do futebol. Para muitos atletas, a decisão envolve identidade, família e sentimento de pertencimento. O tema também reacende um debate sobre imigração e integração na Europa. Afinal, o que realmente define a nacionalidade de uma pessoa é se ela nasceu no lugar ou se ela tem parentes no lugar. Outro que é muito, muito engraçado também é o Doué. Alguns jogadores da França. O Doué é um que é da seleção da Costa. Ele nasceu na Costa do Marfim, vai defender a França. A gente tem outro também, o Olivier. Ele não sabe nem falar francês. Ele nasceu na Inglaterra, mas os pais são franceses. E aí ele vai defender a França. Preferiu defender a França do que a Inglaterra. Então, muitos jogadores vão
21: no
18: defender.
21: No Brasil tem vários jogadores. Inclusive, nessa Copa tem o Maurício do Palmeiras.
18: Maurício
21: vai defender o Paraguai.
18: Paraguai, é verdade.
21: Então, tá lá, atravessou a fronteira.
18: A seleção de Portugal teve uns nomes históricos, até o Pepe era brasileiro, defendeu Portugal. Exato. O Deco é brasileiro, pra quem não sabe, nasceu no Brasil, mas defendeu Portugal.
21: A Itália, que não classificou, tem brasileiro.
18: Tem brasileiro.
21: Então, assim, é muito jogador que prefere a nacionalidade dos pais. E o assunto agora, eu já tinha adiantado, o assunto agora é seleção brasileira. No treino de ontem, o técnico Ancelotti deu pista sobre o time Washington Lima.
18: É, você adiantou, Marvarelli, eu acho que você acertou, tá? Porque o Brasil se prepara pra estreia na Copa do Mundo, que acontece no sábado. E, ó, convidar todo mundo que no sábado também a gente vai ter um programa especial de Seleção 93, às 13 horas. Vamos estar aqui comentando tudo sobre Seleção Brasileira, os resultados dos jogos de hoje também. Vamos falar de Copa do Mundo mais um pouquinho. O jogo do Brasil é às 19 horas em Nova Jersey. No treino de ontem, o técnico Carlo Ancelotti deu mais algumas pistas da equipe que irá começar o jogo contra Marrocos. O lateral direito Danilo do Flamengo é um nome que ganhou força na semana de treinamentos e deve iniciar como titular na primeira rodada da competição. Alexandre, também jogador do clube carioca, deve fazer a lateral esquerda. O goleiro Alisson e os zagueiros Gabriel Magalhães e Marquinhos completam a defesa. O terceiro atleta do Mengão entre os titulares é o meia Lucas Paquetá, que deve atuar na frente consolidado com Casimiro e Bruno Guimarães. O ataque será formado por Vini Júnior, Rafinha e Matheus Cunha. Outro nome testado foi Endrick, que pode roubar a vaga de Cunha como centroavante. Acho que o Endrick entra no segundo tempo.
21: É, não só ele, como o Luiz Henrique também. Luiz Henrique deve entrar no segundo tempo. Você acha que isso aí é o time forte?
18: O time A do Brasil.
21: O time A do Brasil.
18: Pelo contrário, eu não gosto desse time aí, principalmente do Paquetá no meio de campo. Acho que ele tinha opções melhores. Inclusive, já que ele chamou o Ederson, eu acho que o Ederson tá no momento melhor do que o Paquetá. Inclusive, foi contratado pelo Manchester United recentemente, saiu do Atalanta. Pra mim, eu acho que colocaria o Bruno Guimarães um pouco mais à frente, Casemiro e Ederson no meio de campo. Não vou mentir, não gosto do Paquetá no meio de campo.
21: Olha, eu vou falar uma coisa só pros amigos aqui da seleção brasileira. Eu não confio no goleiro.
18: Você não confia no Alisson?
21: Não confio.
18: Eu acho que quando a gente precisou dele, ele não apareceu, então...
21: Eu não confio, já testou alguns goleiros.

0: todos, Marco Aurélio.
1: Quebrou a Rede Globo, a concorrência. Olha, eu fiquei até 1h30 da manhã assistindo basquete, eu não vou assistir.
0: Por que não assistir, né?
1: Por que não assistir?
0: Ah, e eu vou puxar um especial aqui, pra você que quer ouvir na rádio também, a nossa parceira Itatiaia vai também transmitir os jogos da Seleção Brasileira somente pelo rádio, mas aqui são nossos parceiros da Itatiaia.
1: Eu acho que hoje, eu tô meio acelerado, eu já falei até coisa que no dia... E hoje, como é especial da Copa do Mundo, vamos... fazer o palpite. Não,
0: a gente fez o palpite de México. Qual foi o seu palpite mesmo, só pra gente relembrar?
1: 2x1 pra mim.
0: 2x1 e 2x0 pra mim pro México.
1: Agora, às 23 horas de hoje, tem outro. Coreia do Sul e República Tcheca.
0: Qual o seu placar, Marco Aurélio?
1: Ah, vamos aí no empate de 1x1.
0: 1x1, eu acho que a Coreia do Sul, Marco Aurélio, vai vencer com facilidade a República Tcheca ali. Eu acho que a Coreia do Sul vem aqui com bons jogadores.
1: É abertura de Copa.
0: Abertura jogo. Normalmente é difícil. Jogo, mas eu acho que 3x0 pra Coreia do Sul hoje vai ser a nossa surpresa da noite com gol dele, do Son, na Coreia do Sul. É isso. Pra mim, o Son ainda vai fazer gol.
1: Tá certo. Vamos aos nossos destaques de hoje. Eu vou começar com o garotão Washington Lima.
0: O meu destaque de hoje, Marco Aurélio, não tinha como não ser diferente. É a seleção do... não só a seleção brasileira, mas a Copa do Mundo. O meu destaque hoje é pro início da Copa do Mundo, que é um evento super legal. Faz a gente... pra quem gosta de futebol, tem futebol o dia inteiro. Então, o meu destaque de hoje é o início da Copa do Mundo.
1: Ah, eu posso dar o meu destaque fora da Copa do Mundo?
0: Vamos lá, fora da Copa do Mundo.
1: Porque a gente não pode deixar de falar NBA... o maior basquete do mundo, um dos esportes que é mais visto pelo mundo, NBA. Ontem teve um jogo, gente, que nunca aconteceu isso na NBA. A NBA tem mais de 40 anos. Pela primeira vez num jogo de final, um time que estava perdendo de 29 pontos virou o jogo e ganhou de 107 a 106.
0: E foi bacana, a torcida gigantesca.
1: O New York City ganhando San Antonio Spurs por 107 a 106. Que jogaço! Eu recomendo, quem goste, vale a pena ficar acordado até mais tarde, porque são jogos emocionantes. Não,
0: eu falei até aqui no Seleção que o Knicks é como o Flamengo lá dos Estados Unidos. A torcida, a maior torcida dos Estados Unidos. Então, foi bonito de ver, né?
1: O vídeo viralizou ontem, os Estados Unidos parou pra ver o jogo ontem. Mas foi uma festa em Nova York. Até a seleção dos Estados Unidos estava acompanhando o jogo. Fizeram uma grande festa. Foi uma coisa assim surreal, que ninguém acreditava que um time ia virar 29 pontos. Mas foi sensacional o jogo.
0: Eu vou dar uma saideira aqui então, Marco, saindo do futebol também, que o Brasil ontem no vôlei, na Liga das Nações masculina de vôlei, o Brasil venceu, bateu o Irã por 3-7 a 1, e agora o próximo adversário será a Bélgica.
1: Hoje à noite, às 20 horas, tem Brasil e Bélgica.
0: Grandes jogos.
1: Mais alguma saideira hoje?
0: Você tem mais alguma saideira aí, Marco Aurélio?
1: A saideira que é essa novela aí, eu vejo que o... vamos falar aqui do nosso... Então, vamos falar do Atlético.
0: Atlético empatou ontem.
1: Atlético, né? Ontem jogou na Série B, ontem empatou aí 1x1.
0: Um Sport Recife.
1: O Sport Recife tá lá em cima e o...
0: Bom resultado pro Atlético, né? Um resultado fora de casa, jogou lá em Recife. E para um adversário que está na parte de cima da tabela, em terceiro lugar, que é o Sport, o Atlético se mantém em nono colocado na Série B.
1: Uma notícia boa e uma notícia ruim na Série B. O América está considerando ontem como o único time da Série A, B, C, D que não ganhou esse ano ainda. São 12 derrotas consecutivas e se perder a próxima... vai quebrar o recorde do campeonato de Série B como o time que mais perdeu consecutivamente na Série B.
0: Olha só. Marcos, é só uma saideira aqui que eu achei interessante, mas o Real Madrid, o maior clube do mundo, e a Adidas selaram uma extensão contratual válida por mais 8 temporadas, então até 2034 a Adidas fará os uniformes do Real Madrid, que eu acho lindo, pra mim um dos uniformes mais bonitos.
1: Mais bonito. É isso aí, gente. Vamos chegando ao final, mas amanhã nós estaremos aqui trazendo tudo que aconteceu na abertura da Copa do Mundo e com os resultados e com a expectativa já preparando para o jogo do Brasil. Ah, e outra coisa que a gente não pode deixar de falar, hoje às 19 horas nós estaremos no Bar do Paulinho.
0: Verdade.
1: Para a sua...
0: Tem um álbum.
1: Tem um álbum de figurinhas
0: do Bar.

0: Paulinho. Hoje eles vão lançar o álbum de figurinha do Bar do Paulinho. E a 93 vai estar lá a partir das 19 horas. Se você quiser, vamos com a gente, encontra com a gente lá, vamos bater um papo também.
1: Um estaremos abraço, lá.
0: Torcedor, e até amanhã, Osto.
1: Aquele abraço, Marco Aurélio, até amanhã. E brilhando no nosso YouTube, ela, Rafa Bertola, nos comandos técnicos aqui. Vem chegando aí, tá na mesa comigo e Rafa Bertola. E na Correio da Serra é a hora do professor. Aquele abraço.
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6: Um excelente início de tarde pra você nesse dia 11 de junho, quinta-feira. Você está na 93 FM em Barbacena. Vem, eu tá na mesa. 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
6: Dando pontapé inicial e mais um Tá Na Mesa ao vivo na sua 93 FM, sempre com o apoio de Instituto Maia Siqueira, Medicina Avançada, Integrada, Tecnologia e Atendimento Personalizado para você que quer emagrecer. 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Ao meu lado, Rafa Bertola. Boa tarde, Rafa.
18: Boa tarde, Washington. E é claro, uma boa tarde para você que está nos ouvindo na melhor hora do dia, a hora do almoço. Começando nossa quinta-feira, a véspera da véspera do fim de semana, a gente comemora o aniversário de Di Ferreiro, vocalista do NX Zero, que completa hoje seus 41 anos. Bora comemorar com razões e emoções?
6: Vamos nessa. E ó, nessa versão bem legal.
18: Ah, vai botar acústica.
6: Acústica, Rafa.
18: Ai, gente, se Washington.
6: Pra Rafa Bertola, versão acústica.

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2: 93FM, meio-dia e 22, Rafa Bertola chegando com conteúdo por aqui.
3: Quem se lembra de Anjos da Lei? No primeiro filme, a gente tem a dupla de protagonistas que eram rivais no colégio e se tornaram parceiros na academia de polícia. A trama acaba acontecendo quando eles se infiltram no ensino médio para desmantelar uma quadrilha de drogas. No segundo filme, eles vão para a faculdade e fica agora no ar o que mais eles podem vir a fazer na sequência que foi confirmado que será. Hoje.
2: Vai ter sequência de Anjos da
3: Vai
2: Lei?
3: Vai ter. Eu não faço a menor ideia. Será que eles são estagiários agora?
2: Não sei, mas que eles são bons e eles são muito engraçados.
3: Fica a dica, gente. Anjos da Lei.

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4: 93 FM, 12:34.
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1: Você curtiu o som de Limp Bizkit com Behind the Eyes? Essa música aí que é originalmente do The Who, mas na versão do Limp Bizkit é incrível. Vamos dar aquele giro de notícias. E o Supremo Tribunal Federal retoma nessa quinta-feira o julgamento dos recursos apresentados por empresas de tecnologia contra a decisão que ampliou a responsabilidade das plataformas digitais por conteúdos ilegais publicados por usuários. Embora as chamadas Big Techs peçam esclarecimentos e ajustes na tese aprovada pela corte em 2025, a expectativa é que as regras centrais sejam mantidas. Na prática, o julgamento discute quando redes sociais e outras plataformas podem ser responsabilizadas por não remover conteúdos criminosos, quais tipos de serviços estarão sujeitos a novas regras e quando as mudanças passarão a valer. E olha só, falando em Copa do Mundo, Rafa, teremos um árbitro brasileiro no jogo de hoje. É México e África do Sul. Hoje teremos um árbitro brasileiro e é o Wilton Pereira Sampaio, que faz sucesso nas redes sociais. Essa é a terceira Copa do Mundo de Wilton Pereira Sampaio, após fazer o VAR de 2018 estrear em campo no Catar em 2022. Estamos de BR,
2: estamos
1: aqui
2: trajados
1: dentro do estúdio da 93FM, eu e Rafa Bertola. Boa sorte pro Wilton Pereira Sampaio no jogo de hoje.

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1: 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Rafa Bertola com mais uma novidade.
2: Olha só, lançamento de série. Vem aí The Shards, novo trabalho do Ryan Murphy, que é conhecido por American Horror Story. A produção é inspirada no livro de mesmo nome e é do mesmo criador de Psicopata Americano. E será ambientada em Los Angeles nos anos 80, acompanhando uma escola cheia de adolescentes ricos que vivem de festa até que um assassino em série começa a aterrorizar a região. Tipo um Gossip Girl com assassinos? Ó, fiquei curiosa.
1: Você ficou curiosa?
2: Eu fiquei curiosa.
1: Fiquei curiosa também, slasher, não vou mentir.
2: Fiquei com vontade de ver. Anos 80,
1: eu acho, ali, que, acho que a pegada anos 80 tem me chamado a atenção.
2: Eu também.
1: Mas chegando mais música, Dead Dreams, Bad Dreams.

0: Fechando com o clássico, Boys Don't Cry.
1: Depois de quase 2 anos longe dos palcos, o The Cure voltou em grande estilo na última sexta-feira, dia 6, como atração principal do Primavera Sound lá em Barcelona, na Espanha. E é por isso que tocou The Cure no Taramesa.
0: Olha só, bacana demais. The Cure é uma das bandas mais clássicas do rock and roll mundial. Tá na mesa assim, vai ficando por aqui, mas a gente volta amanhã sempre com música boa e informação pra te fazer companhia na hora do almoço. 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Rafa Bertola, uma boa tarde, um bom almoço pra você.
1: Valeu, Washington, valeu, ouvinte. Um grande beijo pra você que nos acompanhou até aqui, até amanhã.
0: Vem chegando aí conectados, Graziela Braga, Isabela Moreira e JP Amaral. A alegria continua.

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3: Por aqui, devidamente conectados e roteando para começar uma super quinta-feira, porque estamos no ritmo do Waka Waka. Copa do Mundo chegou, gente.
4: Chegou.
3: Nossa, tá com...

0: Jesus Cristo.
1: Tá com temperatura de festival de inverno.
2: Camisa.
3: Tem que comprar um casaco do Brasil. Não é mais roupa.
1: O Washington tá de casaco.
2: É,
1: o Washington.
2: É. Você faz igual o Washington.
1: Eu tô com um novo fornecedor de roupas pro Brasil. Quem tiver interesse, eu passo contato.
3: Tô querendo.
1: É o Washington Lima. Ontem a gente foi gravar na rua. Gente, semana que vem vai ter uma série tão legal aqui na rádio. A gente vai falar sobre... Na exposição, na verdade, na Festa das Rosas, não, exposição. A gente fez sobre Elas Empreendem na Expo.
2: Uhum.
1: E aí essa semana, ontem, na verdade, eu e o Washington ficamos na rua até quase 9 horas da noite que nós gravamos Eles Empreendem na Copa. Então nós estamos...
2: Mas só coisa gostosa, né?
1: Cara, muito legal, muito trabalho legal. Pessoas aqui da cidade que estão empreendendo e estão fazendo a economia girar em volta da Copa do Mundo. A gente teve ontem com a Raquel, dos geladinhos da Raquel, que inclusive está fazendo geladinhos maravilhosos.
2: A Raquel, o talento.
1: Tá? Como diz Raquel, como palavras da própria Raquel, maravigoldes.
2: Maravigoldes
1: dela. Tivemos com o André, lá da Mundial Festas, uma loja que vende decoração e artigo para festa. E ele falou, olha, meu estoque está quase zerado. Como é que a economia girou na loja por causa disso? E tivemos também com os meus amigos, Matheus e Cláudio, lá do São Bartolomeu, que estão fazendo várias coisas legais para a Copa, cara. Eles estão com muitas ideias legais. Vão fazer... A coisa mais legal que eu achei, vocês vão ver isso na matéria, mas eu vou antecipar. Eles vão fazer sempre no dia do Jogo do Brasil um prato temático, mas do país adversário do país.
3: Ó, legal.
1: Então, por exemplo, no jogo de sábado agora já vai ter um sanduba meio mediterrâneo lá, não sei o que.
2: O São Bartolomeu, aquele lugar é sem igual.
1: Lá é muito legal, lá é muito bom. Então os meninos vão lançar isso e a gente vai contar essas histórias a partir da semana que vem, tá certo? Bora nessa no ritmo da Copa do Mundo, conectado está no ar, a gente vai papiando, vai contando as fofocas, vai dando opinião na vida dos outros e vai ouvindo boa música. David Guetta faz a primeira de hoje.

0: Esse encontro é de Marília Mendonça, saudosíssima com Léo Santana, quando eles meteram essa pedrada ao seu apaixonadinha, lá de 2019, hein? Olha, bora seguindo nessa tarde de quinta-feira, véspera, não, dia de estreia de Copa do Mundo, mas véspera do dia mais apaixonado do ano.
1: Pra alguns, né?
0: Pra alguns.
2: Ô, JP, que depressão.
1: Sim, duas casadas aqui na mesa e eu.
0: É, JP.
1: E eu.
0: Dia feliz pra... Mas tá aqui, tem uma coisa também. Antes só do que uma acompanhada, amigo.
1: Exatamente.
0: Justíssimo. Porque eu ia falar uma coisa aqui. Tem muita gente que não faz nada pela pessoa o ano inteiro, aí chega no dia do namorado, faz tudo. Aí leva pra jantar, aí leva flores, aí não sei o que lá. Adianta nada não, tá, gente?
2: Foi o que você falou mais cedo, gastar contigo mesmo.
1: Exatamente, amanhã eu vou pedir uma barca de sushi.
0: Pois eu acho.
1: Merecidíssimo.
0: Eu acho merecidíssimo. Seja a sua melhor companhia nesse momento.
1: Exatamente.
0: Porque uma hora o sapato certo chegará no seu pé cansado.
2: Exatamente.
0: Olha, minha gente, amanhã é dia dos namorados, hoje começa a Copa do Mundo. Deixa eu, inclusive, fazer um alerta importante pra vocês. Isso aqui não é brincadeira, o IMET saiu com um aviso, gente, de um alerta laranja aqui pra nossa região, pra chuva forte, ventos e possibilidade de granito previsto pra amanhã, dia 12 de junho. Então, abrigue-se, tá? Se no caso de começar a chuva, abrigue-se com segurança, tome cuidado aí com as pessoas da sua casa, se tiver na rua, procure um abrigo seguro, porque é probabilidade, né? Previsão do tempo, mas o alerta tá rodando aí na cidade, em toda a Zona da Mata, pessoal de Antônio Carlos, Desterro do Melo, Banco da Câmara, Alto Rio Doce, o alerta vale para muitas cidades em Minas, incluindo aqui a nossa região, então tome cuidado com a chuva, o vento e a possibilidade de granizo. Olha, bora falar sobre criança feliz, quebrou o nariz.
2: Gente, não, eu fiquei embasbacada quando eu vi isso, Grazi.
0: Pois eu acho que as crianças estão, assim, fazendo um pouco mais de levadeza do que o necessário, gente.
2: Não,
0: eu
2: fiquei embasbacadíssima.
0: Gente, olha o que o menino fez, o anjo do Senhor, o Alecrim Dourado, lá de Betim. Ele ficou preso no sofá, mas por quê? Ele se colou no sofá.
1: Que loucura.
2: Com supercola.
0: Gente, ele pegou uma supercola, que é aquela que gruda tudo.
1: As pessoas não têm noção da força daquilo.
0: Não, ele... Sabe que eu já tenho uma defesa pra ele. Ele deve ter jogado a cola no sofá da mãe e falou, vou esconder. Porque se minha mãe catar...
2: Aí ele senta em cima.
0: Porque exatamente. Se minha mãe catar que eu derrubei essa cola, que eu passei a cola no sofá dela, ela vai me fazer de carpaccio.
2: É, deixa eu esconder.
0: Então, o que que eu vou fazer? Vou sentar em cima e vou fingir insanidade. Gente, ele ficou grudado, Isabela Moreira.
2: Pois é, Grazi. Ele tinha 3 anos e ficou grudado.
0: Ele
2: tem,
0: filho, ele não morreu, não.
2: Ele tem.
1: Que isso? Que cola é essa?
2: A cola não é importante.
0: A criança tá viva, tá colada, mas tá viva.
2: Tá colado no sofá ainda. 3 anos ele ficou grudado no sofá depois de usar a supercola dentro de casa, gente, em Betim, igual você falou.
1: Bertinho.
2: O caso aconteceu na manhã dessa última quarta-feira.
0: Foi ontem.
2: Segundo o Corpo de Bombeiros, o menino pegou o produto e espalhou uma grande quantidade no sofá da sala.
0: É o que ele pensou, minha mãe vai me pegar, meu filho, tô perdido.
2: Em seguida, ele sentou sobre a cola e acabou ficando preso no móvel. Os pais tentaram tirar a criança, mas não conseguiram.
1: A cola é muito forte.
0: Não, a cola secou, acabou. Acabou. Ia arrancar a pele do menino se forçasse ali.
2: Os bombeiros foram acionados, fizeram um trabalho cuidadoso para soltar o garoto, reduzindo o incômodo causado pela cola.
0: Ai,
2: de acordo com o pai, havia muito produto espalhado. Nossa, e a perna da criança ficou grudada em uma posição desconfortável.
0: Ficou toda torta, gente. Eu vi a foto. Ele tava todo torto, todo enjambrado. Nossa. Ele literalmente tentou esconder a cola da mãe.
2: Com certeza. Após o atendimento dos bombeiros, os pais devem levar o menino para avaliação em uma unidade de saúde.
0: Ou seja, o que aconteceu com essa criança? Ele grudou no sofá. Eu gostava muito de ficar no sofá lá de casa depois que eu almoçava, mas...
2: Vai pra colar.
0: Colar no sofá. Mas, cuidado aí, criançada. Tem coisa que não dá pra brincar, não. Cola é uma delas. Igual fogo. Não dá pra brincar com fogo, hein?

0: a versão mais brasileira que você já ouviu de Taylor Swift, com sua Sina de Ofélia. Eu gosto do brasileiro, cara. O brasileiro não tem limites.
1: Tem limites, completamente.
0: Não, e quando ele faz pagode das músicas da Rihanna?
1: Nossa, muito bom.
2: É muito remix bom.
0: É muito remix bom. Tem alguns que, como diz uma amiga minha, ouso falar que ficou até melhor que as versões originais. Então tem babado. Bem, gente, para, deixa eu falar uma coisa. Nós vamos falar sobre o prêmio da música brasileira, mas antes disso, o João não vai poder responder essa pergunta, porque ele já, na verdade, porque ele já respondeu que ele vai se dar de presente uma barca de sushi amanhã.
2: Tá,
0: então, a Noite dos Namorados do Solteiro vai ser assim. Mas se você tá aí querendo se presentear como o João, ou tem que presentear alguém muito especial na sua vida, queria te dar uma dica lá da loja Boticário. 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
2: Olha
0: coisa.
2: Boticário.
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0: Não, fora que eu e a Bela tivemos lá semana passada, a gente tá alucinada com as caixas do Dia dos Namorados.
1: Nossa,
0: da Bela.
1: Caixa de coração, gente, coisa mais linda.
0: Coisa mais linda, as embalagens. Então, vira até porta-joia depois, minha amiga. Nós não jogamos fora,
1: linda.
0: Não, nunca. 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
2: Léo,
0: ontem.
2: De olho, hein?
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0: Nosso ruivinho predileto, Ed Sheeran com Safari. Bora seguindo por aqui, 1h27, vamos continuar conversando. Dessa vez vamos falar sobre música, porque o Prêmio da Música Brasileira celebrou diversidade e consagrou grandes nomes da música nacional, JP Amaral.
1: 23ª edição do Prêmio de Música Brasileira reuniu artistas de diferentes gerações e estilos no Teatro Municipal do Rio de Janeiro, em uma noite marcada por homenagens a Cazuza e pela valorização da diversidade musical do país. A premiação reconheceu trabalhos lançados ao longo do último ano e contou com apresentações especiais de artistas como Seu Jorge, Ludmilla e Marina Sena. Ó, rendeu.
0: Só coisa boa, né,
1: só
0: gente?
1: Só coisa boa
0: do Brasil.
1: E entre os principais vencedores da noite estiveram Djavan, eleito melhor artista de MPB.
0: Tinha
1: BK,
0: que ser ele.
1: Óbvio. BK destaque no rap e trap. Luiz Luna, falei certo?
0: Acho que sim.
1: Vencedora na categoria pop, Alcione, premiada no samba, claro.
0: Se não fosse ela, ela dava aquelas unhadas, as unhas dela é tipo a da Isabela aqui na sala. Ela metia as unhas no pessoal.
1: E ainda a dupla Chitãozinho e Xororó, que levou o troféu de melhor artista sertanejo.
0: Você não concorda, não, mas tudo bem.
1: Não concordo.
0: Já foi chegando. Não vai descansar, gente. Vai cuidar das fazendas.
1: E ainda outros destaques foram João Gomes, realmente vencedor em canção popular, ele é muito bom. E o Mestrinho, premiado na categoria Raízes.
0: Porque, na verdade, João Gomes e Mestrinho fizeram um trabalho junto. Esse último trabalho dele, o João
1: Foi
0: Gomes...
1: Até premiado.
0: Sim, é junto com o Mestrinho.
1: Enfim, a premiação reforçou o momento plural vivido pela música brasileira, reunindo gêneros que vão do sertanejo ao rap, passando por samba, reggae, rock, MPB, axé e música regional.
0: Muito
1: com
0: bom.
1: Milhares de artistas inscritos e representantes de diferentes regiões do país, o evento segue como uma das principais vitrines da produção musical nacional.
0: Pois eu acho muito legal esse tipo de prêmio que valoriza o que a gente tem de novo.
1: Exatamente.
0: E eu gosto muito daquelas categorias também sobre artista revelação, música revelação, que aí você começa a enxergar novas pessoas no âmbito da música. Já que ele foi homenageado ontem no Prêmio da Música, aqui ele tem palco, voz e vez. Cazuza no Conectados.

0: levando pras baladas dos anos 80 com Purple Disco. Bora seguindo na nossa tarde de quinta-feira. Pra gente conversando por aqui, falando. Claro, a gente tem que falar da Copa do Mundo, não tem jeito. Ah, tem. Gente. Olha, mas é. Nossa, mas meu chicote tá assim. Tipo,
1: eu acho loucura torcer pra outra.
0: Cara, não acredito que as pessoas.
1: Não,
0: o pior não é torcer pra outra. Torcer... Qual outra?
2: Depende.
0: Não, depende da
2: não, depende de qual time.
0: Eu vou fechar seu microfone. Eu vou mutar o seu microfone.
2: Tem um que é extremamente proibido torcer. O brasileiro torcer.
0: Então, é isso que eu acho também. Se for o mesmo que eu tô pensando, eu vou mutar seu microfone. Você vai ficar muda nesse momento. Olha, será que é do contra? Uma pesquisa mostrou qual seleção parte dos brasileiros está pretendendo apoiar na Copa, além do Brasil. Ô, gente.
1: Que loucura, hein?
2: Loucura demais.
0: Isabela Moreira.
2: Grazi, de acordo com o levantamento, a seleção argentina aparece na liderança com 33% das preferências.
0: Os hermanos?
2: Nada a ver.
0: Não, gente, a pesquisa deve ter perguntado coisa errada. Deve ter perguntado assim, qual time você não quer que ganhe a Copa do Mundo?
2: Argentina.
1: Argentina.
2: Discordo completamente disso de torcer pra Argentina. Mas a
0: atual... Você que não ia ser
2: Argentina agora. Não, gente. Não, calma. A atual campeã mundial ficou à frente da seleção da Coreia do Sul, que registrou 15%. E da seleção de Portugal, escolhida por 9% dos entrevistados.
0: Não, a gente tá achando que tá torcendo pra Coreia do Sul, é verdade esse bilhete?
2: É verdade. Aí eu não torço não, gente. Vocês vão colocar isso na minha conta, não põe não.
1: Já tá na sua.
0: A cara dela, eu acho que ela tá achando que é a
2: seleção do K-pop. Eu gosto do som.
0: Não, é a seleção do K-pop. É a seleção do K-pop.
2: Segundo a análise dos pesquisadores, a presença da Coreia do Sul entre as seleções mais citadas pode estar relacionada à influência da chamada Onda Hallyu, que é o movimento cultural sul-coreano que ganhou força mundialmente por meio da música, séries, filmes e outros produtos do entretenimento consumidos principalmente pela geração Z.
1: Então, gente, vai ser levada para esse movimento.
0: É, deixa eu falar um trem para você assim, futebol é uma coisa, música é outra, gente, não mistura os trem aí não.
2: Mas a pesquisa também identificou diferenças entre as faixas etárias. Entre os chamados Baby Boomers, que é o grupo formado por pessoas nascidas entre 1946 e 1964, a Argentina lidera com 40% das preferências.
0: Não, Baby Boomers, não tem condição não. Argentina não, jamais.
2: Para os pesquisadores, esse comportamento pode estar ligado à falta de títulos mundiais da seleção brasileira desde 2002.
1: Aí você vai torcer
2: para o adversário, para o principal adversário.
0: Principal rival,
1: faz sentido,
0: não,
1: gente.
0: Não aceito.
2: O levantamento repercutiu nas redes sociais e reacendeu debates sobre rivalidades históricas, identificação cultural e as diferentes formas de acompanhar a principal competição do futebol mundial.
0: Agora tem similaridades também. Por exemplo, a Argentina está levando o Messi. O Messi não tá jogando mais nada, gente.
1: Tá levando... Já tá na hora de aposentar.
2: É, o Messi já foi.
0: O Brasil tá levando o Neymar. Não tá jogando mais nada.
1: Então, eu gosto de ouvir hoje.
0: Vai ter um cancelamento aqui meu aqui. Mas eu acho o seguinte, você pode torcer pra quem você quiser. Pode torcer pra outro, mas pra Argentina...
2: Não.
0: Não compreendo. Não compreendo.

0: Esse aí é o som do Chimarrutes com do lado de cá. O anterior teve seu Jorge e seu Felicidade. Para seguindo por aqui nesta tarde de quinta-feira gelada na cidade. Vamos falar sobre uma coisa que aquece os nossos corações e os nossos corpinhos.
1: Estamos precisando.
0: E não estamos falando de amor nesse momento,
1: é
0: né?
1: É uma cachaçinha.
0: É, eu estou usando uma cachaçinha mineira.
1: Desce esquentando.
0: Delícia. Cachaça de boa qualidade, né? Que tem uns metanol que o povo vende aí que deu o livre. Olha, cachaça mineira pode se tornar patrimônio cultural de Minas Gerais, JP?
1: Pois é, Grazi, Isa. O governo de Minas Gerais iniciou estudos para transformar a cachaça de alambique e seus modos tradicionais de produção em patrimônio cultural do estado. A proposta busca valorizar não apenas a bebida, mas também a história, os conhecimentos e as técnicas transmitidas entre gerações nos alambiques mineiros.
0: Achei muito legal
1: isso. Muito chique. Muito. Minas Gerais lidera a produção nacional de cachaça de alambique, concentrando cerca de 40% da produção formal do país e mais de 500 estabelecimentos registrados. Segundo o secretário de Estado de Cultura e Turismo, a iniciativa pretende proteger os produtores tradicionais e preservar uma atividade que faz parte da identidade cultural mineira há séculos.
0: Não tem como você não falar de Minas Gerais e não falar dessa cachaçinha mineira.
1: Pois é. Caso o reconhecimento seja aprovado, a expectativa é fortalecer ainda mais a valorização da cachaça mineira dentro e fora do estado, impulsionando o turismo, a gastronomia e a economia local. O projeto também pode servir de base para um futuro pedido de reconhecimento nacional da cachaça de alambique como patrimônio cultural brasileiro.
0: Ai, gente, cachaça
1: vai ser muito bacana.
0: Mais do que merecido. Salve uma cachaça mineira.

0: um dos meus pagodeiros preferidos da vida. Esse é o som de Dilcinho com Ele ou Eu.
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0: E aquela declaração de amor pra aquela mulher indecisa. Certo. Meu amor, se Dilcinho perguntasse pra mim Ele ou Eu, ia falar você, meu amor, na mesma hora. Não tenho dúvidas nenhuma sobre isso. Olha, faltando 6 minutinhos para as 2, tá chegando a hora da gente ir embora, mas ainda em tempo de falar sobre novas tendências para a nova geração que está por aí. Contrato de namoro, pois eu achei necessário.
2: Nossa, importantíssimo.
0: Eu acho que você já deixa umas coisas, umas cláusulas pré-definidas ali.
2: Pro casamento, né?
0: É, você já faz, o que eles chamam de test drive, entendeu? Que você faz aquele test drive. Fazer um test drive para ver se vai dar certo, senão você já larga, já troca na concessionária para um veículo 0 quilômetro.
3: Pois é, Grazi, a prática tem despertado o interesse de muitos casais que desejam formalizar a relação sem que ela seja confundida com uma união estável perante a lei.
0: Ah, mas também não. Mas vai dar certo. Se tu ficou junto, deu problema, você bota na justiça e fala, ele morava comigo, a gente tava junto.
3: Pois é, o contrato funciona como uma declaração assinada pelas duas pessoas, deixando claro que existe um relacionamento afetivo, mas sem a intenção de construir família naquele momento.
4: Eles estão só se pegando. Namorar, sabendo que vai...
0: Gente, é só teste. Ah, não, mais ou menos. Já. Tem uns que você pega só pra pegar mesmo, amigo.
2: Não, é, claro, mas aí não precisa de um contrato, assim.
0: Não sei, talvez, quem sabe.
3: Especialistas explicam que o documento pode ajudar a evitar dúvidas jurídicas no futuro, especialmente em relacionamentos mais longos ou quando o casal compartilha viagens, patrimônio ou parte da rotina.
0: Gente, você tá compartilhando, tá casado, não tem isso não. Não adianta contrato, não. Eu acho que o contrato tinha que ser umas coisas assim, olha, a gente vai fazer um contrato, você não, eu posso sair uma vez por semana com as minhas amigas, você não vai mexer no meu celular. Eu acho que o contrato é legal.
3: Apesar de parecer algo muito sério para um relacionamento amoroso, a ideia tem gerado curiosidade e até bom humor nas redes sociais. Enquanto alguns enxergam o contrato como uma forma de trazer mais segurança e transparência para a relação, outros acreditam que o romantismo fica um pouco de lado.
0: Isso também acho.
3: É.
0: Mas eu acho que o equilíbrio é o seguinte, se você tá ali num relacionamento que já tá mais ou menos estável, você tem um contrato com algumas cláusulas e tal, tá tudo bem, a gente não sabe o dia de amanhã. As minhas amigas advogadas todas falam isso, gente, tem que estar no papel, tem que estar documentado, porque a gente

0: sabe o dia de amanhã, não sei o que, não sei o que lá.
1: Exatamente.
0: Né? Mas pro namoro, agora relacionamento mais longo, fazer um documento que fala que não pensa em ficar junto... Dole três tapas na cara se falar um negócio desse comigo, meu filho, se fosse um relacionamento comigo.
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0: É por isso que eu tenho você e sua marca de sushi. Você tá certo.
1: Exatamente.
0: Eu acho que você não tá errado. Eu
2: não tá errado. Mas, de qualquer forma, o assunto ganhou força às vésperas do Dia dos Namorados e colocou o tema jurídico pouco conhecido no centro das conversas sobre relacionamentos.
0: É, gente, o importante é se relacionar com respeito e umas cláusulazinhas de sigilo também faz parte. Minha gente, Conectados fica por aqui. Olha, volvo de novo fazer a frase do He-Man. O Washington falou que eu tava igual o He-Man. Então.
2: Essa eu perdi. A lição no fim do
0: programa. No final do programa deixa uma frase. É, o Washington falou que eu sou a nova He-Man. Eu preferia ser a She-Man,
2: né?
0: She-Ra, gente. Eu prefiro ser a She-Ra, porque só não sou loura, né? Mas tudo bem. Mas olha, a gente chega no finalzinho do Conectados, que tem apoio de Aromas Decor, Sede Plan, Planos de Saúde e Homem.com. E eu falo o seguinte pra você que tá me ouvindo nesse momento. Olha, você já parou pra pensar que você pode estar fazendo mais do que percebe? O problema é que a gente... mede o que falta e esquece de ver o que já foi feito. Beijo, tchau!
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4: Olá, tudo bem? Uma excelente tarde para você. Hoje, quinta-feira, dia 11 de junho de 2026. Tá começando o Mega Pop.
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4: Bom demais, vem com a gente nesta tarde de quinta na programação 93 FM. A partir de agora, o melhor da música pop, informação e muito mais pra você nessa tarde em 93.3 Mega Pop. Começando, Ted Swims, The Door.

0: Neo Closer, encerrando essa super sequência do Mega Pop em 93.3.
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23: Post Malone, para mais uma sequência aqui do Mega Pop 93 FM Chemical.

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7: Coldplay para abrir mais uma super sequência. Vem com a gente. Esse é o Mega Pop, música e informação para você nas tardes 93 FM. 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

0: Bom demais, tarde de quinta-feira, você com a gente curtindo o Mega Pop 93 FM, Harry Styles, American Girls, falou por aqui também, Ellie Goulding, Laika e Silver, Capitão Inicial, Tudo Vai Mudar, a primeira dessa super sequência aqui no Mega Pop, Coldplay, Every Tear Drops Is a Waterfall. Tá chegando informação para você aqui no Megapop 93, direto da redação.
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0: 3h17, direto da redação, as informações com Isabela Moreira. Boa tarde, Isabela.
2: Boa tarde, Jackson. Tudo bem com você? Tô chegando aqui com mais notícias direto da redação. A Polícia Federal cumpriu na manhã desta quinta-feira um mandado de busca e apreensão em Juiz de Fora durante uma investigação que apura o armazenamento e o compartilhamento de material de abuso sexual infantil. De acordo com a corporação, o alvo da operação é um soldado da ativa do Exército Brasileiro, suspeito de manter centenas de arquivos com esse tipo de conteúdo em uma conta de armazenamento digital e de compartilhar vídeos por meio de uma rede social. Durante a ação, foram apreendidos um celular, um computador e dispositivos de armazenamento que serão submetidos à perícia. Os policiais também localizaram diversos arquivos ilícitos, o que levou à prisão em flagrante do investigado. Ele foi encaminhado à delegacia da Polícia Federal em Juiz de Fora e permanece à disposição da Justiça. A investigação apura crimes previstos no Estatuto da Criança e do Adolescente relacionados ao armazenamento e à divulgação desse tipo de material. A Polícia Federal destacou ainda a importância da orientação e do acompanhamento das atividades online de crianças e adolescentes como forma de prevenção e proteção contra situações de violência sexual no ambiente virtual. E os moradores de Minas Gerais já podem contar com uma nova ferramenta para realizar denúncias anônimas pela internet. Lançado pela Secretaria de Estado de Justiça e Segurança Pública, SEJUSP, o DDU Web permite o envio de fotos, vídeos, áudios e links que podem auxiliar investigações policiais sem a necessidade de ligação telefônica. Desenvolvida pelo Centro Integrado de Comando e Controle, a plataforma amplia os canais de comunicação entre a população e as forças de segurança, reunindo ainda acesso aos serviços emergenciais das polícias militar e civil e do Corpo de Bombeiros. Segundo a SEJUSP, o sistema mantém as garantias de anonimato e sigilo já adotadas pelo Disque Denúncia 181, sem rastrear IP, telefone ou outros dados que possam identificar o denunciante. A nova ferramenta funcionará como complemento ao atendimento telefônico e busca incentivar a participação da população no combate à criminalidade e na promoção da segurança pública em todo o estado. E a Polícia Civil do Rio de Janeiro apreendeu cerca de 2 mil camisas falsificadas da seleção brasileira durante a abordagem a um ônibus nas proximidades de Piraí, no sul fluminense. A ação ocorreu após informações de que um veículo vindo de São Paulo transportava produtos falsificados e medicamentos de origem paraguaia. Todo o material recolhido será submetido à perícia e 24 pessoas foram encaminhadas à 17ª Delegacia de Polícia em São Cristóvão para prestar esclarecimentos. Vou ficando por aqui, Jackson, mas mais tarde a nossa equipe volta com mais notícias direto da redação.
0: Muito bem, Isabela, um abraço, obrigado aí pelas informações aqui em mais uma edição direto da redação.
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0: Jota Quest no Megapop 93 FM, Imprevisível, Alok, Bird Talk, Lose Control, Ted Swims. Fique com a gente. 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

0: Mega Pop 93 FM Gamadô, I Just Die In Your Arms. Ainda por aqui, Vanessa da Mata, Amado, The Weeknd, Future, Double Fantasy, Silverchair, com a balada Miss You Love. Mega Pop, ele volta amanhã, sexta-feira, a partir das 14h. 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Continue com a nossa programação. Vem aí, Wander Antunes, com o Circuito Sertanejo. E já começou a Copa do Mundo. Vamos vibrar, vamos torcer. 93 FM também no clima. É isso aí, dale Brasil!
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Você que está no fim do expediente, para você que está aí trabalhando, quem está na estrada, ou mesmo dando carona para a gente, cortando as ruas da cidade, valeu, aquele abraço. Vamos que vamos ouvir, o nosso som está no ar, Circuito Sertanejo.

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1: Na rádio que é show 4 e 14. Esse é o clima, o ritmo de nossa tarde de quinta-feira. A temperatura caiu, né? Tá gelado, friozinho só aumentando. E a gente vai que vai aí. Nosso astral legal do seu rádio com o Circuito Sertanejo. E tem mais, muito mais.
2: Vai, meu filho!

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2: Na 93, 4:23. Encerrando a primeira parte do Circuito Sertanejo dessa quinta-feira para você de Barbacena e região, conferindo o nosso som. É bom demais da conta ter você com a gente em nossa companhia. E nunca é demais lembrar também, nós estamos juntos também todas as manhãs, né? Como tradicionalmente acontece há quase 20 anos, com o nosso som sertanejo de 5 às 9 da manhã, o Bom Demais da Conta. E agora também na tardezinha sertaneja, o Circuito no Ar. Volto em instantes com a sequência show, aquela especial para fechar o nosso som sertanejão de hoje.

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4:32. Viu só, não demorou nada, já voltamos com você e pra você, aqui, rolando muito mais. Ótima tarde de quinta-feira pra você, aqui, na 93, muito mais som.

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0: gente!
1: Se ligando, 4 horas 38 minutos.

Rolando clima legal, numa boa e nunca é demais lembrar. Nesse final de semana tem festa sertaneja raiz, tem o nosso modão, o Encontro de Violeiros, 12 anos de história percorrendo a região. E nesse final de semana estaremos em Desterro do Melo, minha gente. Alô, alô, região, é sabadão à noite. Depois do Jogo do Brasil, já tem forrozão, modão, viola na praça, a família sertaneja reunida. E destaque para o convidado especial, Tonho Prado, direto da TV Aparecida. 9 horas da noite de sábado. Domingão começa à tarde, tá? Meio-dia. Isso, no horário do almoço. E vamos à tarde inteira e até à noite. Inclusive, tem violas na praça com orquestra de violeiros ao meio-dia. Tem forró, tem turma da região, né? Tem também Mocoque Paraíso, lendas vivas da música raiz. 50 anos de história. Aí você vai ver que maravilha. E fechando a noite, tem forrozão. Às 19 horas com Bruto Memo, o rei das cavalgadas. É, e dos encontros de cavaleiros. Se liga aí porque será bom demais da conta. E em julho, nosso som será nosso encontro na Colônia Rodrigo Silva com o Festival da Colônia. Em breve, passo todos os detalhes. Vamos que vamos, na 93.

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Por aqui, 4 horas 49 minutos. Olha só, acabou mais um encontro, Circuito Sertanejo no ar, a nossa tardezinha ficando por aqui, mas o Guto Costa já tá chegando para dar sequência, né? Hoje é quinta-feira, então é TPT. Amanhã eu volto 5 da madrugada. Aquele abraço, tudo de bom, continue em nossa companhia, a gente coladinho com você. Valeu, valeu, tchau.

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15: 93 FM 5:01.
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2: Ótima tarde pra você, hoje quinta-feira, é dia 11, hein? Véspera do Dia dos Namorados. E hoje o TBT é especial, né? Vamos rodar aquelas músicas que marcaram época, mas aquelas românticas que embalaram casais. Na década de 80 e 90, as músicas mais gostosas, românticas, carinhosas. Aquelas que o papai, a mamãe, a vovó e o vovô vão matar saudade. Então vem comigo que está no ar o TBT especial Dia dos Namorados.
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2: Ele que é o galã, né? E foi o galã nos anos 80 e 90 que embalou muitos corações e paixões, não é? Com vocês, Fábio Júnior com Alma Gêmea.
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1: 93 FM 5 e 8.
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1: Uma das musas da música romântica, Celine Dion, aquela voz incomparável, né? Com vocês, My Heart Will Go On.
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2: 93 FM 5:14.
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2: Bom, galerinha, agora eu vou dar um pulinho lá na nossa central de jornalismo para saber as notícias, né?
4: E aí, Guto, tudo bem? Tô chegando aqui com mais notícias direto da redação. A Prefeitura de Barbacena, por meio da Secretaria Municipal de Assistência Social, iniciou a oferta do Serviço de Família Acolhedora, destinado a crianças e adolescentes que, por determinação judicial, precisam ser afastadas temporariamente de suas famílias. A iniciativa oferece acolhimento em ambiente familiar seguro e afetuoso até que seja possível o retorno ao convívio familiar ou a definição de outra medida pela Justiça. Diferente da adoção, o serviço tem caráter provisório e busca garantir proteção, cuidado e fortalecimento dos vínculos afetivos. As famílias participantes recebem acompanhamento contínuo de uma equipe técnica especializada e apoio da Rede de Proteção à Infância e Adolescência. Podem se candidatar pessoas maiores de 18 anos que possuem disponibilidade, estabilidade emocional e condições adequadas para receber uma criança ou adolescente. Os interessados passam por processo de seleção, capacitação e avaliação, e mais informações podem ser obtidas na sede da Prefeitura, localizada na Rua Silva Jardim, número 340, bairro Boa Morte, ou pelos telefones 32-3231-9173 ou WhatsApp 32920001421. A Comissão de Constituição e Justiça, a CCJ, da Câmara dos Deputados, aprovou nesta última quarta-feira a admissibilidade da proposta de emenda à Constituição que reduz a maioridade penal de 18 para 16 anos. O parecer favorável recebeu 44 votos contra 18, permitindo o avanço da proposta para uma comissão especial que analisará o mérito do texto antes da votação em plenário. A PEC altera o artigo 228 da Constituição Federal para que adolescentes a partir de 16 anos possam ser responsabilizados criminalmente como adultos. Durante a discussão, parlamentares defenderam a medida, alegando que jovens dessa faixa etária participam de crimes graves, enquanto os opositores argumentaram que a proposta fere garantias constitucionais. Para entrar em vigor, o texto ainda precisará ser aprovado em dois turnos pela Câmara dos Deputados, com o apoio de pelo menos 308 parlamentares e, posteriormente, pelo Senado Federal. E a pobreza nas principais regiões metropolitanas do Brasil registrou queda pelo terceiro ano consecutivo e alcançou em 2025 o menor nível da série histórica, atingindo 18,4% da população. Os dados apontam aumento da renda em todas as faixas sociais, incluindo os grupos mais vulneráveis. Apesar desse avanço, a desigualdade social apresentou crescimento, uma vez que a renda dos mais ricos avançou em ritmo mais acelerado do que a dos demais segmentos da população. Atualmente, cerca de 15 milhões de brasileiros ainda vivem em situação de pobreza nas grandes metrópoles do país. Eu vou ficando por aqui, Guto, mas mais tarde a nossa equipe volta com mais notícias direto da redação.
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2: Não podia faltar nesse especial Robbie Williams, né? Com Angels, pra você aqui no TBT Especial.
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15: TBT Romântico não podia faltar roupa nova, não é, gente? Escolhi essa daqui, ó, Anjo, pra você, hein? Curta e aumenta o som.
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1: 93FM 539.
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1: Uma das internacionais que embalaram os casais nos anos 80 e 90, Roxette, não é? Essa daqui marcou a época. Listen to Your Heart, pra você no TBT.
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2: 93 FM 5:45.
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2: 93 FM 5:51.
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3: Esta daqui não podia faltar no TBT Romântico, né? Ela que roda bastante no programa, o pessoal sempre pede. Com vocês, pra matar a saudade nesse dia especial, véspera do Dia dos Namorados, ele, Dalto, com Muito Estranho.
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9: Já posso dizer ótima noite, já, não já? Então, ótima noite pra você. Vem comigo hoje, dia 11 de junho, véspera do Dia dos Namorados. E a gente tá aqui na 93 FM Barbacena, Minas Gerais. E eu sou Guto Costa com você até às 19, com o especial Dia dos Namorados. Pra você, abrindo a sequência agora, ele... Só podia ser, não é? Ele não, eles, Skank, com Resposta.
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1: 6 e 13.
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2: Um dos clássicos que embalaram os anos 80, 90 e até hoje. Total Eclipse of the Heart com Bonnie Tyler aqui no TBT.
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2: 93 FM 6:24.
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2: Nos anos 90, tinha muito pop rock nacional, né? E eles sempre gravavam músicas românticas. Não podíamos esquecer do nosso rei, né? Do pop brasileiro. Lulu Santos pra você, aqui no TBT, com apenas mais uma de amor.

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2: Um clássico internacional romântico pra você agora, ela que embalou, né? O filme Guarda-Costas. Com vocês, Whitney Houston com I Always Loving You.
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9: No clima romântico aqui, véspera do Dia dos Namorados, não podia faltar ele. Bryan Adams no TBT Romântico, véspera e especial do Dia dos Namorados.
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4: E agora na 93 FM o quadro Psicologia para as Mídias com os alunos do curso de Psicologia do Unipac Barbacena.
5: Olá gente, tudo bem? Eu sou o Isaac Rema e esse é o podcast Psicologia para as Mídias, um projeto de extensão dos estudantes do nono período do curso de Psicologia do Unipac Barbacena, em parceria com a Rádio 93 FM. Nosso programa semanal busca informar e esclarecer temas da psicologia de forma leve e acessível para o dia a dia do ouvinte.
6: Meu nome é Maraísa Guimarães e hoje vamos conversar sobre o papel do psicólogo nas unidades básicas de saúde, as UBSs. As UBS são consideradas a porta de entrada do SUS, o Sistema Único de Saúde. É nelas que a população recebe os primeiros cuidados em saúde, orientações e encaminhamentos quando necessário. Entre os profissionais que atuam nesses espaços está o psicólogo, que oferece acolhimento e escuta qualificada para pessoas que estejam enfrentando questões como ansiedade, estresse, dificuldades emocionais, conflitos familiares, tristeza intensa e outras demandas relacionadas à saúde mental. O atendimento psicológico nas UBSs é gratuito e pode ser solicitado diretamente na unidade, levando cartão do SUS. Em caso de dúvidas, basta procurar a UBS da sua região.
5: Os serviços psicológicos geralmente acontecem em duas modalidades. A primeira é a psicoterapia breve, realizada individualmente. Nesse formato, o psicólogo trabalha questões específicas e atuais da vida do paciente, buscando estratégias e intervenções mais focadas e objetivas. Já a psicoterapia grupal acontece em grupo, reunindo pessoas que vivenciam experiências semelhantes. Além da troca de experiências, esse formato fortalece vínculos, promove acolhimento e mostra ao paciente ou participante que ele não está sozinho em suas dificuldades.
6: Normalmente, os atendimentos acontecem semanalmente ou quinzenalmente, com duração média entre 30 e 40 minutos, dependendo de cada caso. Gostaríamos de agradecer à equipe da Rádio 93 FM e a todos que estão nos ouvindo. No próximo programa, vamos continuar falando sobre o trabalho do psicólogo nas UBSs e conhecer outras atividades realizadas por esses profissionais junto à comunidade. Até o próximo programa!

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2: Mais uma embalando aqui esse clima romântico de véspera do Dia dos Namorados no especial TBT, Dia dos Namorados, né? Hoje, dia 11, todo mundo se preparando para comemorar com seu amor, né? Essa daqui vai embalar a noite, hein? Mariah Carey para você, Here Without You.
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2: Ela que é uma das musas da MPB, não é? Até hoje fazendo sucesso e uma das imortais da música brasileira, não é? Abrindo aqui para você, ela, Marisa Monte, Bem Que Se Quis.
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4: Ah, já acabou? Passa rápido, não passa? Mas não tem problema não. Quinta-feira tem mais TBT especial pra você aqui na 93. Espero que tenham gostado, porque foi escolhida com coração pra vocês, tá? Bom, galerinha, tô indo nessa. Vem a Voz do Brasil. Daqui a pouquinho tem Duarte comandando a 93 FM. Eu estou de volta amanhã com você aqui na 93. Um beijo instalado no coração de todos. Gratidão sempre à audiência e à companhia. Fiquem com Deus.

0: movimentaram o país no dia de hoje.
1: Olá, boa noite.
0: Boa noite para você que nos acompanha em todo o país.
1: Quinta-feira, 11 de junho de 2026.
0: Vamos ao destaque do dia, habitação.
1: Mais de 100 mil famílias terão posse de imóveis em periferias de 31 cidades.
0: Novo PAC vai investir 138 milhões de reais para que as prefeituras transfiram a titularidade dos imóveis.
1: Presidente Lula destaca que imóveis públicos ociosos também serão destinados a moradias e outras políticas.
2: A minha ideia era fazer uma prateleira de terra disponível para que a gente não precisasse ter invasão.
0: E ainda, queda no desmatamento.
1: Na Amazônia, a redução foi de 61% em maio desse ano, comparado a maio do ano passado.
0: E no Cerrado, a queda foi de 12%. O presidente disse que apresentará os dados aos Estados Unidos para reverter tarifas contra o Brasil.
1: E nós vamos falar também do Exame Nacional do Ensino Médio.
0: Inscrições terminam amanhã e o presidente do INEP, Manuel Palacios, conversa conosco sobre o que você precisa fazer para não perder a chance de fazer a prova.
1: Na apresentação da Voz do Brasil, Mariana Jungmann e Luciano Seixas.
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1: Mais de 100 mil famílias de 31 municípios serão beneficiadas por contratos de regularização fundiária.
0: Os documentos foram assinados hoje em cerimônia no Palácio do Planalto com a presença do presidente Lula.
1: Uma parceria com o programa Imóvel da Gente, que destina imóveis sem uso ou ociosos para atender necessidades da população, como saúde, educação e moradia.
3: Com a assinatura dos novos contratos nesta quinta-feira, mais de 100 mil famílias em 31 municípios serão beneficiadas com a posse definitiva do imóvel onde vivem. A iniciativa faz parte do programa Periferia Viva e prevê investimentos de 138 milhões de reais do novo PAC para que as prefeituras transfiram as titularidades dos imóveis. De acordo com o ministro das Cidades, Vladimir Lima, é o primeiro passo para dar dignidade a esses brasileiros.
4: Além da gente levar a regularização fundiária, a gente leva a urbanização de assentamentos precários, a gente leva água, drenagem, esgoto, melhoria habitacional, de forma a impactar positivamente vidas.
3: Os novos contratos somam-se a outros 14 em

0: Prateleira de terras disponíveis, de terras ociosas, para que a gente não precisasse ter invasão, que a gente invadisse o movimento e entregasse para eles.
1: Desde 2023, o imóvel da gente destinou mais de 1.900 áreas e imóveis federais para atender necessidades da população, superando em quase 20% a meta estabelecida até o fim de 2026. A estimativa, segundo a ministra Esther Dueck, da Gestão e da Inovação em Serviços Públicos, é que as ações de moradia, titulação fundiária e instalação de equipamentos públicos beneficiem cerca de 400 mil famílias.
2: O patrimônio da União deixou de ser um conjunto de imóveis para se tornar, mais uma vez, um instrumento de justiça social, de desenvolvimento territorial e de fortalecimento de políticas públicas. A gente já está chegando hoje, com as entregas de hoje, a quase 1.900 imóveis, com a possibilidade de beneficiar 400 mil famílias.
1: Ao todo, as áreas destinadas somam mais de 18.500 quilômetros quadrados, cerca de 3 vezes o tamanho do Distrito Federal. Reportagem Gabriela Noronha.
3: O desmatamento na Amazônia legal teve redução de 61,4% em maio deste ano em relação ao mesmo mês de 2025.
4: É a maior queda percentual já registrada na região.
3: O mês também registrou queda de 12% no desmatamento no Cerrado.
4: Durante a apresentação dos dados hoje, o presidente Lula destacou que eles serão usados para reverter as sobretaxas impostas pelos Estados Unidos ao Brasil.
5: Os dados são do Sistema de Detecção de Desmatamentos em Tempo Real, DETER, feito pelo Instituto Nacional de Pesquisas Espaciais, o INPE, e mostram que foi registrada uma queda expressiva no desmatamento na Amazônia e no Cerrado brasileiro. Na Amazônia, em maio deste ano, a redução foi de 61% na comparação com o mesmo mês do ano passado. Em relação a maio de 2024, a queda foi de 26%. O ministro do Meio Ambiente, João Paulo Capobianco, destacou essa redução significativa.
6: Monitoramos isso dia a dia, o IBAMA indo a campo, fazendo os embargos remotos, o ICMBio indo a campo, impedindo o desmatamento em unidades de conservação federais e também agindo em terras indígenas e assentamentos, conseguimos esse feito fundamental.
5: Também foi registrada queda dos números de desmatamento no Cerrado em maio. A redução foi de 12% em relação ao mesmo mês do ano passado. Já na comparação com 2024, a queda foi de 25%. A ministra da Ciência, Tecnologia e Inovação, Luciana Santos, apontou que os dados são históricos e demonstram um compromisso do país com a ciência.
7: Essa divulgação dos dados é importante, unidade de pesquisa do nosso ministério, que é o Instituto Nacional de Pesquisas Espaciais, reconhecida internacionalmente, faz valer aqui a sua diretriz, que é exatamente colocar a ciência a serviço dos grandes desafios nacionais, como o combate ao desmatamento e a proteção dos nossos biomas.
5: O presidente Lula, que acompanhou a divulgação dos dados, voltou a afirmar que o combate ao desmatamento é uma prioridade do governo brasileiro e que os avanços precisam ser reconhecidos pelos Estados Unidos, que alegam questões ambientais entre as justificativas para impor maiores tarifas comerciais.
8: Isso é importante porque nós vamos ter que pegar esses dados, mandar para o cidadão do comércio dos Estados Unidos, que coloca a questão do desmatamento como justificativa para punir o Brasil com uma taxação maior, e vamos comparar o que acontece no Brasil com o que acontece nos Estados Unidos. Eles não sabem o trabalho que nós fazemos para fazer com que o desmatamento chegue a desmatamento zero até 2030.
5: Para o Ministério do Meio Ambiente e Mudança do Clima, a queda no desmatamento é resultado de um trabalho amplo que passa pela intensificação de ações de fiscalização, aumento de investimentos no setor ambiental e pelo trabalho do governo federal na fiscalização das normas de acesso ao crédito rural. Reportagem Márcia Fernandes.
3: O Enem, Exame Nacional do Ensino Médio, é a última etapa do ensino básico no Brasil.
4: É ele que abre a porta de entrada para o ensino superior e seleciona os estudantes para as vagas nas universidades públicas e privadas e nos institutos federais.
3: No caso dos estudantes do PEDMEI, a participação no Enem garante também uma bolsa adicional de R$200.
4: As inscrições acabam amanhã e hoje nós conversamos com Manuel Palacios, presidente do INEP, o instituto responsável pela execução do exame. Boa noite, presidente. Bem-vindo.
9: Boa noite.

0: Presidente, é um prazer estar aqui com vocês. Boa noite para todos que nos acompanham.
1: Presidente, as inscrições foram prorrogadas até amanhã. Até que horas os estudantes podem fazer a inscrição? E há previsão de nova prorrogação no prazo?
0: Não, essa já foi a prorrogação possível. Às 23 horas e 59 minutos, ou seja, até a meia-noite de amanhã, todos podem fazer as suas inscrições na plataforma do INEP, enem.inep.gov.br/participante.
2: Agora, esse ano a gente teve a inscrição pré-preenchida para os estudantes de escolas públicas, né, presidente? E eu tenho aqui uma pergunta da Raquel Santos, de Alagoas. Ela tem uma dúvida exatamente sobre isso. Vamos ouvir.
3: Meu nome é Raquel Huerta dos Santos, sou aluna da Escola Pública Maria Elias de Albuquerque Tavares, na cidade de Junqueiro, no estado de Alagoas, e minha inscrição para o Enem já está pré-preenchida. Mesmo assim, eu devo fazer a inscrição? E como eu faço isso?
0: Olha, esse ano nós tivemos a inscrição automática de todos aqueles que estão concluindo o terceiro ano do ensino médio na rede pública em todos os estados brasileiros. Essa inscrição automática, ela significa que estão todos devidamente registrados para fazer o Enem lá em novembro. Mas é preciso entrar na plataforma do INEP, entrar na página do participante para, primeiro, dizer qual é a língua estrangeira que vai fazer prova no final do ano, escolher entre inglês e espanhol. Também dizer se tem necessidade de algum tipo de atendimento especializado. É também na página do participante, na hora do preenchimento dos formulários, que essa solicitação é feita. E há um questionário do candidato, do participante, que deve ser respondido. Nos casos daqueles estudantes que querem fazer prova em outro município que não aquele em que estudam, também podem solicitar nesse momento a sua transferência para um outro município. Enfim, mesmo já inscrito automaticamente, é fundamental entrar na página do participante para realizar essas ações. Escolher a língua, dizer se precisa de algum atendimento especializado, em especial, isso é para todo mundo, e responder o questionário do estudante.
2: Sem isso, não está inscrito, né?
0: Sem isso, a inscrição fica ainda pendente de seleção da língua e não estará concluída, efetivamente não estará concluída.
1: O mesmo vale para os estudantes do pé de meia, né? Eles precisam concluir a inscrição, né?
0: O pé de meia está na mesma situação. Eles estão todos inscritos automaticamente, mas precisam entrar na plataforma para realizar essas ações.
2: Agora, presidente, e o pagamento da inscrição para esses estudantes de escolas públicas, do pé de meia, principalmente, eles ficam automaticamente isentos? Não, né? O prazo para pedir isenção de pagamento já foi concluído, também foi prorrogado. Como é que fica nesses casos?
0: Todos os concluintes de rede pública estão isentos. E como a inscrição foi feita automaticamente, eles não vão precisar pagar a taxa, mesmo que não tenham pedido a isenção no tempo certo. A decisão de fazer a inscrição automaticamente isentou os concluintes. Os estados brasileiros informam quais são os estudantes que estão concluindo o ensino médio, e com base nesses dados nós fizemos a inscrição automática e isentamos a todos eles. Especialmente os que estão inscritos no pé de meia também estão isentos.
1: E aí o pagamento para quem precisa fazer vai até que dia?
0: Até dia 17 de junho, aqueles que precisam pagar, ou porque não foram isentos, ou porque não estão previstos mesmo nas categorias de isenção, eles precisam até dia 17 pagar o boleto. O sistema emite o boleto, vai no banco e paga a taxa de inscrição de R$ 85,00.
2: Bom, então vamos lá. Precisa, mesmo quem já está com a inscrição pré-preenchida, precisa entrar na página do participante, concluir a sua inscrição, fazer essas seleções que o senhor mencionou. Essas pessoas que são de escolas públicas e pé de meia estão isentas. E quem não está isento precisa pagar a taxa de inscrição até a semana que vem.
0: Perfeitamente. É exatamente isso que precisa fazer para assegurar a sua participação no Enem dia 8 e dia 15 de novembro, como está previsto.
2: Então, antes de concluir, presidente, a gente tem também uma pergunta, mas agora não é temática inscrição, já é temática prova. Vamos ouvir.
4: Olá, meu nome é Manu Azevedo, tenho 17 anos e eu estudo em escola pública, mas precisamente no Instituto Federal Goiano, Campus Cristalino, em Cristalina, Goiás. E minha dúvida é sobre a redação do Enem. Quais são os erros mais comuns que fazem os estudantes perderem pontos e o que podemos fazer para evitá-los durante a prova?
0: Olha, eu recomendo muito que você entre lá no site do INEP, na página do participante, para consultar o manual da redação. Todo ano, o INEP publica um manual com orientações para aquele que vai participar do exame, para justamente informar como é que é avaliada a redação, para que tenha uma noção clara do que é esperado. Mas eu posso dizer para você que uma das principais preocupações que tem crescido nos últimos tempos é a de que a redação não seja feita com base em argumentos pré-elaborados que servem para qualquer situação, porque eles acabam fazendo com que o argumento desenvolvido pelo estudante, pelo participante no Enem, fique frágil, fique sem relação com o tema proposto. Então, aquelas frases feitas, aquilo que muitas vezes o estudante mais desavisado prepara para colocar na prova, não funciona. Então, pense no tema e escreva de forma bem vinculada ao assunto que está sendo solicitado na prova.
1: Muito bem, nós conversamos com o Manuel Palacios, presidente do INEP, o Instituto Nacional de Estudos e Pesquisas Educacionais, Anísio Teixeira. Muito obrigado por sua entrevista à Voz do Brasil.
0: Eu que agradeço, estou sempre à disposição.
2: Todos os anos, mais de 80 mil pessoas desaparecem no Brasil e 40% delas não retornam para casa.
1: Por isso, o governo do Brasil está fortalecendo a Política Nacional de Busca de Pessoas Desaparecidas.
2: Três novas ações foram elaboradas para aumentar a resposta aos casos de desaparecimentos.
5: Num piscar de olhos, em qualquer lugar, alguém simplesmente pode desaparecer, deixando para trás um grande vazio. O país registrou 84.760 casos de desaparecimento de pessoas em 2025, um aumento de 4% em relação a 2024. Ivanise Esperidião perdeu a filha aos 13 anos e há 3 décadas a dor ainda persiste.
6: São 30 anos de busca por respostas, de busca por melhorias no sistema de identificação e localização de pessoas desaparecidas.
5: E o que antes era uma jornada solitária ganhou força com a Política Nacional de Busca de Pessoas Desaparecidas. O governo federal, sociedade civil e organismos internacionais discutem a melhoria da integração, da atuação em rede, de cooperação entre as instituições para busca dos desaparecidos. 3 publicações vão contribuir para o fortalecimento de ações conjuntas entre as instituições. Os materiais são para orientar, capacitar e servir de referência para a localização de pessoas desaparecidas em todo o país, como explica o diretor do Sistema Único de Segurança Pública, João Nogueira Júnior.
7: A cartilha, atuação da Polícia Militar e Guarda Municipal da busca de pessoas desaparecidas, o guia de orientações às autoridades centrais e estaduais e o diagnóstico da gestão de pessoas falecidas com identidade desconhecida. Nosso objetivo é fortalecer a capacidade institucional dos entes federativos e estimular a atuação articulada entre todos os atores envolvidos.
5: Dados da Secretaria Nacional de Segurança Pública apontam que, no Brasil, 60% dos desaparecidos são encontrados. Reportagem Cleide Lopes.
1: A violência contra a mulher pode se esconder atrás de uma tela de computador ou celular.
2: Ofensas virtuais, ataques de ódio, perseguição e exposição da nudez são casos vividos por muitas mulheres no ambiente digital.
1: O governo federal editou medidas voltadas às plataformas para que elas tenham mais agilidade e rigidez nesses casos.
8: Uma em cada 10 brasileiras com 16 anos ou mais sofreu violência digital no último ano, segundo dados levantados pelo Data Senado, Instituto de Pesquisa do Senado Federal. São quase 9 milhões de vítimas de crimes como perseguição, o chamado stalking, ataques de ódio online e exposição não consentida de imagens íntimas. Em muitos casos, o agressor é parceiro, ex-parceiro ou alguém do convívio da vítima. Rose Leonel faz parte dessas estatísticas. Ela teve fotos íntimas divulgadas na internet, sofreu linchamento moral e chegou a perder o emprego. Hoje é uma ativista.
9: Eu falei, assim que eu puder, que sair a condenação do meu ex, eu vou criar uma ONG para ajudar essas mulheres. E foi o que eu fiz. Nós criamos a ONG Marias da Internet e de lá para cá nós temos trabalhado atendendo vítimas em todo o Brasil e fora do Brasil também.
8: No mês passado, foi assinado um decreto com normas para as plataformas digitais. Segundo o texto, as empresas devem atuar rapidamente nesses casos, principalmente de exposição não consentida de imagens íntimas, com prazo de até 2 horas para a retirada do material. E também terão que reforçar o combate aos ataques de ódio. Outra mudança é que as plataformas precisam ter um canal específico e de fácil acesso para denúncias e informar os usuários sobre o Ligue 180, Central de Atendimento à Mulher. Janara Kalini, chefe da Assessoria Especial de Comunicação do Ministério das Mulheres, fala sobre a importância de atuar junto às plataformas.
10: Fazer com que as plataformas sejam mais rápidas e proativas em retirar esse conteúdo, em banir perfis ofensivos, isso é muito mais eficiente para manter um ambiente de paz para as mulheres.
8: No caso das plataformas que vendem anúncios na internet, elas terão que guardar informações sobre quem pagou por aquela publicidade. O objetivo é identificar os responsáveis caso aquele conteúdo cause prejuízos ou seja usado para cometer crimes. A fiscalização das plataformas digitais vai ficar a cargo da Agência Nacional de Proteção de Dados. Reportagem Luciana Colares de Holanda.
2: Amanhã, os cidadãos de Belém, no Pará, terão uma ótima oportunidade de renegociar dívidas pelo programa Desenrola.
1: É que a cidade vai receber o Governo do Brasil na Rua, iniciativa que leva serviços do governo federal para as capitais, em parceria com o governo do estado e prefeitura.
2: Com isso, quem quiser vai poder ter ajuda para fazer a renegociação pelo Desenrola.
11: O Governo do Brasil na Rua chega ao Parque da Cidade em Belém, no Pará, nesta sexta-feira, 12 de junho. A capital é a 22ª cidade do país a receber o programa do Governo Federal, com o apoio do Governo do Estado e da Prefeitura Municipal. O projeto aproxima serviços públicos essenciais da população. Entre os mais procurados está o novo Desenrola Brasil, para renegociação de dívidas. A coordenadora de Participação Social e Diversidade do Ministério da Fazenda, Ana Sobral, explica que a medida é importante, principalmente para ajudar as famílias que precisam de orientação para acessar o programa.
12: Muitas pessoas ainda têm dúvidas sobre como acessar o programa, verificar as condições de renegociação ou entender quanto realmente podem pagar para quitar suas dívidas. Nós orientamos sobre como acessar o Desenrola pelos aplicativos dos bancos, fazemos simulação utilizando a calculadora do programa e ajudamos as pessoas a compreenderem melhor as opções disponíveis para a negociação.
11: Estandes da Caixa Econômica Federal e do Banco do Brasil estarão no local para auxiliar a população na adesão ao programa. Segundo Ana Sobral, isso é importante para que as pessoas tomem conhecimento do valor da dívida e consigam as melhores condições possíveis.
12: E quando a dívida é com o Banco do Brasil ou com a Caixa, nós fazemos um encaminhamento para os estandes desses bancos, onde a negociação pode ser realizada na hora. Uma dúvida muito comum é quando a pessoa não sabe exatamente o valor atualizado da dívida. Nesses casos, nós utilizamos a calculadora do Desenrola para fazer uma estimativa do valor que poderá ser pago após a negociação.
11: A programação será no portão 9 do Parque da Cidade, das 9 horas da manhã às 5 horas da tarde desta sexta-feira. O acesso é pela Avenida Senador Lemos. Além do Desenrola Brasil, outros serviços serão ofertados, como perícias do INSS sem agendamento prévio, pé de meia e reforma Casa Brasil. Reportagem Joxan Natividade.
1: Mais 300 pessoas aprovadas no último Concurso Público Nacional Unificado, CPNU2, foram nomeadas.
2: A portaria do Ministério da Gestão e da Inovação em Serviços Públicos prevê a nomeação dos analistas técnicos executivos e a formação de cadastro de reserva do Ministério.
13: Foi autorizada a nomeação de 300 aprovados na segunda edição do Concurso Público Nacional Unificado, o CPNU2, e também a formação de cadastro de reserva do quadro de pessoal do Ministério da Gestão e da Inovação. As 300 vagas, todas de nível superior, são para o cargo de analista técnico executivo, que permite a atuação dos servidores em diferentes áreas e órgãos da administração pública federal. As nomeações individuais e os procedimentos relativos à posse serão publicados posteriormente pelos canais oficiais do Ministério da Gestão e da Inovação em Serviços Públicos. Informações sobre documentação, prazos e entrada em exercício podem ser acessadas no portal do servidor e na página oficial do Concurso Público Nacional Unificado, que é gov.br/gestão/concurso-nacional. Daniele Popov para a Voz do Brasil.
1: A agricultura brasileira deve registrar mais uma safra recorde.
2: A Companhia Nacional de Abastecimento prevê que serão colhidas 358 milhões e 600 mil toneladas de grãos, aumento de 1,8% em relação ao ciclo anterior.
1: O levantamento indica crescimento nas culturas de soja, milho e café na safra 2025-2026.
2: Já o Instituto Brasileiro de Geografia e Estatística trabalha com uma estimativa de 358 milhões e 400 mil toneladas, em crescimento de 1,2%.
1: O IBGE mede a safra de janeiro a dezembro e a Conab adota ano safra, que geralmente vai de setembro de um ano a agosto do ano seguinte.
2: E essas foram as notícias do Governo do Brasil.
1: Uma realização da Secretaria de Comunicação Social da Presidência da República.
2: Com produção da Empresa Brasil de Comunicação.
1: Fique agora com as notícias do Poder Judiciário e do Congresso Nacional. Boa noite.
2: Boa noite para você e até amanhã.
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15: Você vai ouvir agora notícias do Poder Judiciário.
16: STF julga recursos sobre responsabilidade de redes sociais.
17: STJ mantém indenização à família que pagou por tratamento após descumprimento de ordem judicial pelo Estado.
16: Senado Federal inspeciona códigos-fonte dos sistemas eleitorais.
17: Boa noite, eu sou Marcela Luiza.
16: E eu sou Walter Lima.
17: O plenário do Supremo Tribunal Federal votou na sessão plenária desta quinta-feira pelo aprimoramento da decisão que definiu parâmetros para a responsabilização das plataformas digitais por conteúdos publicados por terceiros.
16: Os ministros analisaram recursos contra a decisão que alterou a aplicação do artigo 19 do Marco Civil da Internet. A questão envolve a tese fixada pelo STF, que alterou o regime de responsabilização das empresas provedoras de aplicações de internet.
17: Pela regra anterior, as plataformas só respondiam civilmente por danos gerados por terceiros se descumprissem ordem judicial específica de retirada. Pelos novos critérios, as plataformas podem ser responsabilizadas se não atuarem imediatamente para retirar publicações que envolvam crimes graves como terrorismo, racismo, homofobia, tentativa de golpe de Estado, instigação ao suicídio ou mutilação, além de crimes contra mulheres e crianças.
16: Na sessão de hoje, o relator de parte dos recursos apresentados ao Supremo Ministro Dias Toffoli propôs que esse entendimento tenha efeitos apenas para o futuro, a partir da publicação da ata do julgamento em 27 de junho de 2025. Com isso, a nova interpretação não alcançaria fatos antigos que ainda não haviam sido levados ao judiciário.
17: Quando o poder público não cumpre ordem judicial para garantir tratamento de saúde, a obrigação de custear o atendimento pode ser convertida em indenização.
16: O entendimento é do STJ. Fátima Uchoa.
18: Uma mulher entrou na justiça para garantir a internação compulsória do filho com vários problemas de saúde. Segundo ela, não havia vaga adequada para o tratamento no estado onde a família morava, então pagou a internação na capital paulista. Como o estado não cumpriu a ordem judicial para custeá-la, a mulher pediu que a obrigação fosse convertida em indenização pelos gastos. O ente público foi condenado a pagar pouco mais de R$ 20 mil e a segunda turma do STJ manteve a determinação. Para a relatora ministra Maria Tereza de Assis Moura, não houve decisão fora do pedido da ação e, como a ordem judicial não foi cumprida, a indenização foi uma adaptação à realidade do caso, o que é permitido por lei.
17: Semana da Conciliação Trabalhista 2026 atendeu mais de 500 000 de pessoas.
16: Os valores movimentados superam os R$ 2 bilhões. Marla Lacerda.
19: Os números são recordes. Na 10ª edição do mutirão, que aconteceu de 25 a 29 de maio, foram realizadas mais de 97 mil audiências de conciliação em todo o país. Foram fechados mais de 30 mil acordos. No TST, mais de R$ 100 mil foram arrecadados em processos encerrados. A ideia da campanha é incentivar os acordos e reduzir o volume de ações e o tempo de espera dos trabalhadores para resolver pendências na justiça. Um ganho que vai além de resultados financeiros. O fim de uma disputa é um alívio tanto para a empresa quanto para o trabalhador.
17: Senado Federal inspeciona códigos-fonte dos sistemas eleitorais.
16: Os códigos foram abertos para inspeção em outubro do ano passado. Fábio Ruas.
20: O representante do Senado foi recebido pela equipe da Secretaria de Tecnologia da Informação do TSE. Ele viu uma urna desmontada e analisou a programação dos códigos-fonte. O Senado é a segunda instituição a fazer a inspeção. A primeira foi o Partido União Brasil, que foi ao TSE em maio. Os códigos-fonte são o conjunto de instruções que orientam o funcionamento da urna e dos sistemas eleitorais. A inspeção pode ser feita até setembro, quando será realizada a cerimônia de assinatura digital e lacração dos sistemas eleitorais. A Confederação Nacional do Comércio tem inspeção agendada para a próxima segunda-feira, dia 15 de junho.
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17: Uma boa noite.
16: E até amanhã.
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21: Está no ar o Jornal do Senado.
22: Eu sou Paula Groba.
23: E eu sou Ricardo Nakaoka.
22: E estes são os destaques de hoje do Jornal do Senado, que começa agora.
23: Renegociação de dívidas rurais. Linha de crédito vai atender produtores com perdas de safra entre 2019 e 2025.
22: Brasileira que inventou caneta detectora de câncer defende tecnologia no SUS.
23: Ensino domiciliar recebe apoio em debate no Senado.
22: Boa noite.
23: Boa noite.
22: Em uma tentativa de dar fôlego a produtores rurais afetados por crises climáticas e oscilações do mercado internacional, o Senado aprovou um projeto que cria mecanismos para a renegociação de dívidas no campo. A proposta autoriza o uso de recursos do fundo do pré-sal e de outras fontes para financiar novas linhas de crédito destinadas a agricultores que acumularam prejuízos nos últimos anos.
23: O texto, aprovado com alterações, segue agora para a nova análise da Câmara dos Deputados. Repórter Alexandre Campos.
24: Pelo texto, poderão ser beneficiários da linha de crédito especial os produtores rurais, associações e consórcios que no período entre 2019 e 2025 tenham registrado em duas ou mais safras perdas de no mínimo 30% da renda bruta agropecuária comprovadas por laudo técnico. Ex-ministra da Agricultura, a senadora Tereza Cristina, do PP de Mato Grosso do Sul, afirmou que a renegociação é essencial para o setor agrícola, que enfrenta um cenário de dificuldades desmotivado por diversos fatores.
0: Nós temos as commodities em baixa, nós temos os juros em alta, nós plantamos uma safra com o dólar a 6 e estamos colhendo com o dólar a 5. Isso é mortal para os preços dos agricultores. Fora o problema que o Rio Grande do Sul teve climático e outros estados brasileiros.
24: O texto ainda permite a concessão de desconto para liquidação até o final de 2027 de dívidas de mini, pequenos e médios produtores rurais referentes a operações de crédito contratadas até 31 de dezembro de 2018 e a renegociação de dívidas de produtores de municípios nas áreas de atuação da SUDENE e da SUDAM.
22: E a regularização de áreas rurais embargadas por questões ambientais poderá se tornar mais ágil no país.
23: A Comissão de Agricultura aprovou por unanimidade um projeto que altera o Código Florestal e permite a celebração de acordos entre produtores rurais e órgãos de fiscalização para facilitar a recuperação e a regularização dessas propriedades. Repórter Marcela Cunha.
3: O projeto do senador Sérgio Petecão, do PSD do Acre, prevê que o produtor poderá buscar a regularização da área rural junto ao órgão ambiental. Esse processo será feito por meio de um termo de compromisso, com obrigações para interromper a irregularidade, reparar o dano e regularizar a área. E não vale para atividades como garimpo ilegal, grilagem e infrações em terras indígenas ou unidades de conservação. O relator, senador Zequinha Marinho, do Podemos do Pará, defende que o embargo, criado para interromper danos ambientais, não vire uma punição sem prazo definido.
4: Lá no meu estado, o estado do Pará, o que tem de gente que já cumpriu tudo, mas continua embargado, alguma coisa assustadora. A gente precisa regularizar isso para que a economia rural não venha quebrar, como está acontecendo em função desses embargos.
3: Entre as mudanças feitas pelo relator está um cronograma para análise de embargos que já estão em vigor, priorizando os mais antigos. Durante a discussão, senadores defenderam que o embargo fique limitado à área onde ocorreu a infração, sem comprometer toda a propriedade ou outras áreas vinculadas ao produtor.
22: A possibilidade de pais assumirem integralmente a educação dos filhos dentro de casa voltou ao centro do debate no Senado.
23: Defensores do chamado ensino domiciliar ou homeschooling afirmam que a modalidade amplia a liberdade das famílias e pode oferecer uma formação mais personalizada para crianças e adolescentes. Os detalhes com Márcio Maturana.
6: O presidente da Associação Nacional de Educação Domiciliar, Carlos Vinícius Reis, defendeu o chamado homeschooling com argumentos religiosos.
7: Quando Deus estabeleceu de maneira ainda mais clara que os pais deveriam educar os seus filhos, transmitir para eles a sua fé, seus valores, a sua moral, a sua concepção. E isso nenhum Estado, nenhum regime, nenhuma Constituição poderia atentar contra.
6: O senador Eduardo Girão, do Novo do Ceará, foi o requerente da audiência e presidiu a reunião. Ele revelou que já foi feito um pedido de urgência para o projeto ser votado no plenário do Senado e disse que no Brasil o ensino domiciliar vem sendo prejudicado pela justiça.
25: Nós temos a presença de pais aqui que foram ameaçados, né? Inclusive com determinação de um juiz, com todo respeito a quem pensa diferente, para mim um militante.
6: A família citada por Girão participou da reunião e a experiência da condenação dos pais foi relatada pela filha Alicia Denardi, de 11 anos.
26: Meus pais foram condenados a 50 dias de detenção em regime semiaberto. E esse é o único modo da gente conseguir continuar junto sem eles terem de dormir durante 50 dias com bandidos.
6: A presidente da Comissão de Direitos Humanos, Damaris Alves, do Republicanos do Distrito Federal, disse que o ensino domiciliar é uma tendência mundial.
27: O Brasil quer sentar no mundo inteiro com as nações ricas. As nações ricas têm o ensino domiciliar. Por que a gente ainda, com relação a esse tema, quer ficar na Idade das Trevas, na Idade Primitiva?
6: A Comissão de Educação, onde o projeto está sendo analisado, já fez 3 audiências públicas sobre homeschooling. A maior parte dos debatedores considerou a medida equivocada por fazer uma contraposição entre família e escola, quando as duas são necessárias. O ensino domiciliar foi associado à falta de socialização, ao risco de violência no ambiente doméstico, à desvalorização dos professores e à desconsideração das crianças com deficiência.
22: E uma tecnologia brasileira capaz de identificar células cancerígenas em tempo real durante cirurgias foi destaque em audiência pública na Comissão de Assuntos Sociais.
23: A chamada caneta que detecta o câncer, desenvolvida por uma cientista brasileira, foi apresentada como uma inovação com potencial e parlamentares defenderam a incorporação da tecnologia ao Sistema Único de Saúde. Repórter Marcela Diniz.
1: A Maspec Pen é uma caneta que identifica em mais ou menos 10 segundos células cancerígenas. Testada em cerca de 450 cirurgias para a retirada de 12 tipos de tumores, a tecnologia permitiu uma operação precisa, sem retirada de mais tecido do que o necessário, o que reduziu o tempo de recuperação dos pacientes, a necessidade de novas operações e também de quimio e radioterapias complementares. A invenção é da cientista brasileira Lívia Schiavinato Eberlin, formada pela Unicamp e que atua hoje na Baylor College of Medicine, em Houston, no estado americano do Texas. No Brasil, o Hospital Albert Einstein é o primeiro fora dos Estados Unidos a conduzir testes clínicos em pacientes com cânceres de pulmão e tireoide. Em audiência no Senado, Lívia Eberlin defendeu a incorporação da tecnologia ao Sistema Único de Saúde.
5: Todos os dias a gente recebe uma mensagem perguntando: Lívia, quando que estará disponível no SUS? E essa é a realidade que a gente precisa mudar, né? O acesso à tecnologia de ponta tem que ser para todos.
1: A senadora doutora Eudócia, do PSDB de Alagoas, que presidiu o debate, defendeu rapidez nas análises da Anvisa e da Comissão Nacional de Incorporação de Tecnologias no SUS, a Conitec, para que a caneta detectora de câncer possa ser oferecida nos tratamentos oncológicos da rede pública de saúde.
22: Enquanto o mundo volta as atenções para o futebol com a abertura da Copa do Mundo masculina nesta quinta-feira, o Brasil segue avançando nos preparativos para receber a Copa do Mundo feminina de 2027.
23: O Senado aprovou um projeto que estabelece regras para a isenção do ISS sobre serviços ligados à organização e à realização da competição. A medida busca garantir o cumprimento dos compromissos assumidos pelo país junto à FIFA para sediar o torneio. Repórter Pedro Pincer.
8: A medida não cria automaticamente o benefício, mas estabelece uma base legal para que os municípios decidam, por meio de legislação própria, se vão ou não adotar a desoneração. A adoção de incentivos fiscais costuma fazer parte desse tipo de acordo internacional, com o objetivo de garantir a estrutura necessária para a realização da competição. Para o relator, senador Romário, do PL do Rio de Janeiro, a realização da Copa no Brasil transcende a questão econômica.
9: Agora, na Copa Feminina, sem projetos e obras faraônicas, estamos falando do mais importante, da essência do esporte, o legado social que ela deixará. Estamos falando de jovens e crianças que certamente irão se inspirar com as atletas e com a festa nos estádios.
8: O evento será disputado em Brasília, Belo Horizonte, Rio de Janeiro, São Paulo, Recife, Salvador, Fortaleza e Porto Alegre. O texto segue agora para a sanção presidencial.
23: Com edição de Paula Groba e trabalhos técnicos de João Lira, o Jornal do Senado fica por aqui. Acompanhe agora as notícias da Câmara dos Deputados. Boa noite.
22: Boa noite e até amanhã.
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11: Relator apresenta nova versão à proposta que criminaliza a misoginia.
12: Projeto prevê redução de desigualdades regionais no tratamento do câncer.
11: Câmara pode votar adesão do Brasil a medidas contra a violência no trabalho.
12: Boa noite. A Câmara pode votar a adesão do Brasil à Convenção Internacional que prevê punições e reparações para assédio e violência no trabalho. O repórter Antônio Vital tem os detalhes da proposta.
13: Ganhou o regime de urgência e pode ser votado pelo plenário da Câmara a proposta que aprova a adesão do Brasil à Convenção da Organização Internacional do Trabalho, a OIT, com medidas contra violência e assédio no trabalho. O regime de urgência permite que o texto seja votado diretamente no plenário sem passar pela análise das comissões permanentes da Casa, mas a votação provocou discussão com críticas da oposição. A Convenção 190 da OIT é o primeiro tratado internacional a reconhecer o direito de todas as pessoas a um mundo de trabalho livre de violência e assédio. Os países que ratificarem o texto ficam obrigados a adotar medidas, como proibir violência e assédio contra trabalhadores e garantir reparação às vítimas e sanções aos autores. A convenção considera violência e assédio baseados no gênero como práticas inaceitáveis e inclui o assédio sexual como violência praticada contra as pessoas em razão do seu sexo e gênero. Outro trecho estabelece que as medidas previstas na convenção se aplicam à violência e assédio que ocorrem no trabalho, inclusive durante os deslocamentos do empregado. Deputados da oposição criticaram a adesão do Brasil à convenção. Para o deputado Cabo Gilberto Silva, do PL da Paraíba, o texto pode acarretar punições aos empregadores, mesmo que a violência ocorra fora do ambiente de trabalho. Já o deputado Márcio Marinho, do Republicanos da Bahia, sugeriu alteração para que a expressão gênero seja interpretada como uma referência ao sexo da pessoa. O deputado Kim Kataguiri, do Missão de São Paulo, disse que os termos do tratado são vagos.
2: Obviamente, sempre se coloca palavras bonitas para tentar justificar enfrentamento a assédio, coisas que todos são favoráveis, mas quando você vai ver nas definições, você coloca aqui a violência e o assédio, a definição. Um conjunto de comportamentos e práticas inaceitáveis ou ameaças de tais comportamentos que sejam suscetíveis de causar dano econômico. O que é uma ameaça de um comportamento inaceitável capaz de causar um dano econômico?
13: A convenção entrou em vigor em 2021 e até 2023 já tinha sido ratificada por 27 países, entre os quais a Inglaterra, Espanha, Itália, Uruguai, Peru e Argentina. Na Câmara, parecer pela aprovação do texto apresentado pela deputada Fernanda Melchiona, do PSOL do Rio Grande do Sul, não chegou a ser votado pela Comissão de Relações Exteriores. Ela citou estudos que indicam que uma em cada três mulheres afirma ter sofrido algum tipo de assédio sexual no ambiente de trabalho. Ao defender o regime de urgência para a proposta, a deputada Jaque Rocha, do PT do Espírito Santo, disse que a convenção amplia o combate à violência.
14: Essa ratificação, ela cria uma base internacional para fortalecer e ampliar os instrumentos de combate à violência e principalmente fortalecendo leis, como nós aprovamos aqui, que cria o programa Emprega Mais Mulheres, para dar mais suporte às medidas administrativas e de proteção no serviço público e privado.
13: Ainda não há data para votação no plenário da Câmara da proposta que aprova a adesão do Brasil à Convenção da OIT sobre combate à violência e assédio no trabalho. Da Rádio Câmara de Brasília, Antônio Vital.
10: Trabalho.
11: Alexandre Lindemaia, do PT do Rio Grande do Sul, celebra a aprovação na Câmara de proposta que acaba com a escala 6x1. O parlamentar afirma que a redução da jornada para 40 horas semanais representa um avanço para a qualidade de vida dos trabalhadores.
12: Alexandre Lindemaia critica projeto apresentado no Senado que permite regime flexível de trabalho com pagamento baseado nas horas cumpridas. Ele avalia que a medida ameaça direitos trabalhistas ao reduzir a previsibilidade de jornada, salário e descanso.
11: Enfermeira Rejane, do PCdoB do Rio de Janeiro, critica o que classifica como terceirização da saúde pública por meio das organizações sociais. Ela avalia que o modelo das chamadas OSs impõe metas e cobranças que precarizam o trabalho de profissionais responsáveis pelo cuidado dos pacientes.
12: Enfermeira Rejane defende a criação de uma CPI na Assembleia Legislativa do Rio de Janeiro para investigar a atuação das organizações sociais. Ela afirma que essas entidades adotam contratos marcados por pejotização, com relatos de salários atrasados e perda de direitos trabalhistas.
10: Desenvolvimento regional.
11: Um pedido de vista adiou a votação de uma proposta que aumenta os repasses federais para municípios e cria fundos para as regiões Sul e Sudeste. A repórter Noelle Nobre tem mais detalhes da votação.
15: Um pedido de vista coletivo adiou para o próximo dia 17 de junho a votação da proposta de emenda à Constituição que aumenta em um ponto percentual os repasses da União para o Fundo de Participação dos Municípios, o FPM. A proposta, em análise em comissão especial da Câmara, também cria fundos constitucionais de financiamento para as regiões Sul e Sudeste. O adiamento foi solicitado pelo deputado Reginaldo Lopes, do PT de Minas Gerais, um dos autores da PEC original, para que os parlamentares tenham mais tempo de dialogar sobre o texto elaborado pelo relator, deputado Arnaldo Jardim, do Cidadania de São Paulo. Lopes explicou.
16: E a ideia é que pudesse, então, construir uma transição para a aprovação desta emenda constitucional. Se for possível, eu preferia, então, que a gente pudesse sei lá, suspender ou deixar para a gente apreciar na semana que vem.
15: O parecer de Arnaldo Jardim prevê que a União entregue a estados e municípios 53% da arrecadação do imposto de renda, do IPI e do novo imposto seletivo. Atualmente, esse índice é de 50%. Com a mudança, o FPM passará a receber uma parcela adicional de 1% em março de cada ano, somando-se aos repasses já existentes de julho, setembro e dezembro. O relator argumentou que o reforço no FPM é vital para prefeituras que lidam com custos operacionais crescentes. Além disso, o texto institui fundos para o Sul e Sudeste, destinando 1% da arrecadação federal para cada região financiar o setor produtivo local por meio de bancos regionais. O objetivo, segundo Arnaldo Jardim, é dar tratamento igualitário às regiões do país.
0: A região Nordeste já tem um fundo de desenvolvimento, a região Centro-Oeste também o tem, a região Norte tem um fundo de desenvolvimento e exatamente as duas outras regiões. As regiões Sul-Sudeste não têm.
15: O texto atual incorpora sugestões de outras propostas que tratam do assunto e estão sendo analisadas na Câmara. Da Rádio Câmara de Brasília, Noelle Nobre.
10: Economia.
12: Beto Preto, do PSD do Paraná, apresentou o projeto de lei que prevê a extinção do Conselho Administrativo de Recursos Fiscais, o CARF. Ele argumenta que o modelo atual contribui para a demora no julgamento de processos envolvendo grandes débitos tributários.
4: O deputado apoia um novo sistema de contestação fiscal no qual os contribuintes tenham acesso mais célere à análise judicial de seus casos. Para Beto Preto, a ideia é modernizar os procedimentos e tornar a relação entre cidadãos e administração tributária mais simples e eficiente.
10: Agricultura.
12: Rafael Simões, do União de Minas Gerais, cobra do governo federal medidas contra a concorrência desleal no comércio de leite importado da Argentina e do Uruguai. O legislador afirma que produtores brasileiros estão decepcionados com a falta de ação por parte do executivo.
4: Rafael Simões destaca a força da pecuária leiteira do Brasil para a economia nacional. Ele também defende a aprovação de propostas que criem uma linha especial de renegociação de dívidas de produtores rurais afetados por eventos climáticos com o uso de recursos do Fundo Social do Pré-Sal.
10: Transportes.
12: Eduardo Bismarck, do PV do Ceará, pede ao DENIT medidas para aumentar a segurança na BR-304, no trecho que corta o município de Aracati. Entre as reivindicações estão a retirada de lombadas das pontes sobre o rio Jaguaribe e a adoção de alternativas que reduzam os acidentes.
4: O parlamentar também defende a implantação de uma rotatória e o reforço da sinalização no acesso às praias de Canoa Quebrada, Marjolândia e Quixaba. Segundo ele, as intervenções são necessárias para melhorar a mobilidade e acompanhar o crescimento do turismo na região.
10: Segurança Pública.
12: A relatora da proposta que criminaliza a misoginia apresentou ajustes ao texto principal que está em debate na Câmara. A expectativa é que o projeto seja votado ainda este mês no plenário, como informa o repórter José Carlos Oliveira.
17: A coordenadora do Grupo de Trabalho de Criminalização da Misoginia, deputada Tabata Amaral, do PSB de São Paulo, anunciou ajustes no projeto de lei sobre o tema, já aprovado no Senado e com possível votação no plenário da Câmara dos Deputados ainda neste mês, com relatoria da própria deputada. O texto original equipara a misoginia ao crime de racismo, o que a torna inafiançável e imprescritível. Tabata alterou principalmente a definição de misoginia.
18: A fim de preservar a uniformidade conceitual da legislação penal e processual penal sobre o tema, propomos a substituição dos termos ódio e aversão previstos no projeto para a caracterização da misoginia pelas expressões menosprezo ou discriminação em razão da condição de mulher.
17: Tabata Amaral afirmou que a aprovação da proposta será avanço civilizatório essencial. A misoginia é descrita como fenômeno estrutural profundamente enraizado em relações de poder historicamente marcadas pela desigualdade de gênero. A deputada também identificou crescente disseminação de comunidades e redes de conteúdo na internet associadas à chamada machosfera, que difundem narrativas de hostilidade ao feminino e promovem processos de radicalização, sobretudo entre jovens. Entre outros pontos, o novo texto de Tabata Amaral prevê suspensão temporária de conta ou perfil de internet que veiculem conteúdo ilícito.
18: A gente precisa aprovar esse texto ainda nesse mês, porque enquanto a gente não atualiza a legislação, a gente vai ter criminosos que não só se sentem à vontade, mas estão sendo autorizados todos os dias a dizerem que mulheres podem e devem ser assassinadas, podem e devem ser humilhadas, podem e devem ser estupradas. É isso o que a gente quer combater.
17: Segundo a deputada, as audiências do grupo de trabalho da Câmara mostraram que o feminicídio é muitas vezes uma morte anunciada, precedida por violência verbal e simbólica. Tabata Amaral manteve a previsão de pena de 2 a 5 anos de reclusão e multa para crimes praticados em razão de misoginia, mas incluiu, entre os agravantes, o crime contra criança, adolescente e pessoa idosa ou com deficiência. O texto ainda poderá passar por novos ajustes até 16 de junho, quando será votado no GT e depois levado ao Colégio de Líderes e ao Plenário, possivelmente na mesma semana, de acordo com a deputada.
18: E aí, fiquem muito à vontade nos próximos dias para me procurar, para que a gente possa ir ajustando e que traga, de fato, um consenso de todos os membros do nosso grupo de trabalho.
17: Tabata Amaral também definiu propostas prioritárias complementares ao projeto de lei principal. Duas já estão formalizadas e tratam do enfrentamento à violência digital contra as mulheres. A outra proposta é um anteprojeto sobre investigação e atendimento das vítimas de ato de misoginia, com medidas de prevenção à violência doméstica e familiar contra a mulher. A deputada Talíria Petroni, do PSOL do Rio de Janeiro, manifestou otimismo quanto à rápida aprovação dos textos no Congresso.
3: Tem muitas diferenças que constituem as deputadas da bancada feminina, mas tem também muitas coisas que nos unem. E, lamentavelmente, a violência é uma delas. 367 meninas menores de 18 anos foram vítimas de feminicídio nos últimos 5 anos. Uma vida inteira interrompida pelo feminicídio. Isso é chocante num país que, infelizmente, todo ano mata quase 1.500 mulheres por serem mulheres.
17: O grupo de trabalho ainda apresentou uma indicação ao Ministério das Mulheres para a regulamentação de medidas de prevenção e enfrentamento à violência digital contra a mulher, além de ações preventivas em articulação com os órgãos federais. Da Rádio Câmara de Brasília, José Carlos Oliveira.
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19: Política.
20: Rogério Correia, do PT de Minas Gerais, exige apuração sobre documentos divulgados por reportagem a respeito de pagamentos do Banco Master ao filme Dark Horse, ligado à trajetória do ex-presidente Jair Bolsonaro. Ele afirma que o material indica repasses em dólar entre 2025 e 2026.
21: Rogério Correia questiona a origem dos recursos envolvidos. O deputado pede investigação sobre uma possível conexão entre as transferências feitas ao projeto cinematográfico e verbas da Previdência dos Servidores do Estado do Rio de Janeiro.
20: Coronel Crisóstomo, do PL de Rondônia, elogia a postura dos políticos da direita diante dos desafios enfrentados pelo Brasil. Ele afirma que os parlamentares de oposição têm contribuído para o fortalecimento da segurança pública, do agronegócio e de valores ligados à família.
21: Coronel Crisóstomo acrescenta que o país também precisa de mudanças na condução da economia para evitar mais pressão sobre a população população. O deputado critica a política econômica do governo federal, citando o editorial da imprensa que alerta sobre o aumento de gastos públicos.
20: Ricardo Maia, do MDB, faz um balanço de sua agenda no interior da Bahia, destacando encontros com lideranças políticas e comunidades locais. Ele afirma que sua presença nos municípios fortalece o diálogo com a população e permite acompanhar de perto as demandas regionais.
21: Ricardo Maia também ressalta a participação em inaugurações e visitas a obras em andamento. Ele defende que a atuação no interior é fundamental para contribuir com ações voltadas ao desenvolvimento local e à melhoria da qualidade de vida da população.
10: Saúde.
20: A Comissão de Finanças e Tributação da Câmara aprovou proposta para ampliar o combate ao câncer e a assistência aos pacientes, reduzindo as desigualdades regionais de acesso ao tratamento. A repórter Sofia Peçanha tem os detalhes.
1: A Comissão de Finanças e Tributação da Câmara dos Deputados aprovou a criação de um Programa Nacional para Combate ao Câncer. Originalmente, o projeto estabelecia o Fundo Nacional de Combate ao Câncer e de Assistência a Portadores. Mas, por recomendação do relator do texto, deputado Merlong Solano, do PT do Piauí, a comissão optou por substituir o fundo pelo Programa Nacional de Combate ao Câncer e de Assistência a Portadores. Entre as prioridades previstas estão a prevenção e o diagnóstico precoce da doença, a ampliação do acesso aos serviços de oncologia, a qualificação de profissionais de saúde e apoio à pesquisa científica. Se a proposta for transformada em lei, o Ministério da Saúde deverá regulamentar o programa e definir as ações necessárias para sua implementação. Segundo Merlong Solano, ações de prevenção e diagnóstico precoce são fundamentais para aumentar as chances de sucesso no tratamento.
5: A gente sabe que o câncer é uma das enfermidades que mais agrava a vida das pessoas, mas felizmente ele cada vez mais tem cura, desde que haja cuidados preventivos e tratamento rápido, até mesmo precoce, se for possível, melhor. O que implica na montagem de toda uma rede de informação e de diagnóstico precoce.
1: O texto também determina que o programa prioriza a redução das desigualdades regionais no acesso aos serviços oncológicos. O relator afirma que a intenção é reduzir a necessidade dos pacientes se deslocarem longas distâncias para realizar exames, consultas ou tratamentos especializados.
5: Também no projeto, a gente estabeleceu a necessidade do Ministério dar especial atenção à descentralização dessa rede, no sentido de diminuir a desigualdade regional que existe em relação ao acesso ao tratamento do câncer.
1: A criação de um Programa Nacional de Combate ao Câncer será analisada agora pela Comissão de Constituição e Justiça, antes de seguir ao Senado. Da Rádio Câmara de Brasília, Sofia Peçanha.
10: Direitos Humanos.
21: Robinson Faria, do PP do Rio Grande do Norte, quer impedir a aplicação de punições baseadas na lei do silêncio em situações relacionadas a comportamentos de pessoas com transtorno do espectro autista. A ideia é evitar constrangimentos contra famílias atípicas.
20: Robinson Faria afirma que a proposta surgiu após o relato de uma mãe de crianças autistas que teria sido ameaçada e intimidada em seu condomínio. Para o deputado, é papel do legislativo garantir mais respeito às necessidades das pessoas neurodivergentes e de seus familiares.
21: Termina agora o Jornal Câmara dos Deputados, produzido pela Rádio Câmara, com trabalhos técnicos de Wellington Teles e a apresentação de Val Monteiro e Luciana Vieira. Uma boa noite para você.
20: A Voz do Brasil está de volta amanhã. Boa noite.
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0: Ótima noite para você hoje, quinta-feira, 11 de junho de 2026. Estamos ao vivo em FM 93,3, falando aqui de Barbacena para o mundo, né? Vem chegando o desfile das melhores, tá chegando mais uma super edição do Top Hits. 93,
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0: Agora já são 8h05, 8h05, ótima noite para você, obrigado pelo carinho de sempre. O que faz melhor no mundo da música tem presença garantida por aqui no ar, o Top Hits. A gente começa bem com Conan Gray, Yours, aqui na programação.

0: 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Aí está ele, Armandinho, lembrando, essa aí de 2007, a filha. Tivemos ela, J-Lo, Jennifer Lopes, com a excelente Made in Love. Passou por aqui, Ana Carolina, Intolerância, Lindsay Lohan, Back to Me, Lauana Prado, Viva Voz. Tivemos também Carly Rae Jepsen, Psychedelic Switch, a cara do fim de semana, hein? Adriana Calcanhoto, Maresia, começando com Conan Gray, Yours. São 8h33, hoje o Top Hits é um pouquinho mais curto, porque daqui a pouquinho às 9 tem ele, Eric Terzi e o Mix. Tudo isso daqui a pouquinho, eu volto já 8h33 então.
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2: 8h34, já de volta. Excelente noite pra você. Obrigado pelo carinho de sempre. Daqui a pouquinho tem Eric Tess e o Mix. Agora tem ela, bonitinha, Lily Allen. Smile.

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0: 93 FM, a rádio cresceu, top hits, só as melhores, chegando ao final com Mumford & Sons, a excelente Beloved. Beth Lama, lembra desta fama, muito legal, tem um astral muito bom, né? Tivemos também aqui o som do Alok Body Talk, Miley Cyrus, Angels Like You, ele, Vitor Clay Morena, passou por aqui também Lyle Max com That's What I Want, Pop Smoke com a participação de Lyle Baby and Day Baby, For The Night, Luan Santana Perigosa, começando com Lily Allen e Smile. Por hoje é só, Top Hits volta amanhã às 8 da noite, sempre destacando o que vai de melhor no mundo da música, na programação campeã da 93 FM, a rádio que achou 35 anos, né? É isso aí, maravilha. Já já tem Eric Terzi e o Mix aqui na programação campeã da 93 FM. Até já.
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0: A Comissão de Constituição e Justiça da Câmara dos Deputados aprovou nesta quarta-feira, dia 10, a admissibilidade da proposta de emenda à Constituição que reduz a maioridade penal de 18 para 16 anos. O parecer favorável recebeu 44 votos contra 18, permitindo o avanço da proposta para uma comissão especial que analisará o mérito do texto antes da votação em plenário. A PEC altera o artigo 228 da Constituição Federal para que adolescentes a partir de 16 anos possam ser responsabilizados criminalmente como adultos. Durante a discussão, parlamentares defenderam a medida, alegando que jovens dessa faixa etária participam de crimes graves, enquanto os opositores argumentaram que a proposta fere garantias constitucionais. Para entrar em vigor, o texto ainda precisará ser aprovado em dois turnos pela Câmara dos Deputados, com o apoio de pelo menos 308 parlamentares e, posteriormente, pelo Senado Federal. A Prefeitura de Barbacena, por meio da Secretaria Municipal de Assistência Social, iniciou a oferta do serviço de família acolhedora destinado a crianças e adolescentes que, por determinação judicial, precisam ser afastados temporariamente de suas famílias. A iniciativa oferece acolhimento em ambiente familiar seguro e afetuoso até que seja possível retorno ao convívio familiar ou a definição de outra medida pela Justiça. Diferente da adoção, o serviço tem caráter provisório e busca garantir proteção, cuidado e fortalecimento dos vínculos afetivos. As famílias participantes recebem acompanhamento contínuo de uma equipe técnica especializada e apoio da rede de proteção à infância e adolescência. Podem se candidatar pessoas maiores de 18 anos que possuam disponibilidade, estabilidade emocional e condições adequadas para receber uma criança ou adolescente. Os interessados passam por processo de seleção, capacitação e avaliação. Mais informações podem ser obtidas na sede da Prefeitura, localizada na Rua Silva Jardim 340, no bairro Boa Morte, ou pelos telefones 32-3231-9173 ou pelo WhatsApp 32-9200-1421. O Instituto Nacional de Meteorologia, o IMET, emitiu alertas de tempestade para a Zona da Mata e o Campo das Vertentes até amanhã, sexta-feira, dia 12, com risco de chuvas fortes, ventos intensos e possibilidade de granizo. A instabilidade atmosférica deve provocar precipitações significativas com acumulados que variam entre 20 e 50 milímetros por dia no alerta amarelo e até 100 milímetros por dia no alerta laranja, além de rajadas que podem chegar a 100 km por hora em áreas mais críticas como aqui em Barbacena. A previsão indica ainda variação nas temperaturas e manutenção da instabilidade pelo menos até